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0: Craig Frederico.
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4: A Universidade Estadual do Tocantins teve reconhecido pelo Tribunal de Contas do Estado o cumprimento integral de um termo firmado para regularizar a convocação de professores aprovados em processos seletivos da Unitins. A decisão concluiu pelo atendimento das obrigações pactuadas e determinou o arquivamento do processo. O acordo havia sido estabelecido para orientar a convocação de candidatos aprovados para preencher vagas no corpo docente da universidade. E as medidas adotadas pela Unitins atenderam às exigências estabelecidas. O processo foi arquivado após manifestação favorável do Ministério Público de Contas, que também opinou pelo cumprimento das obrigações estabelecidas no acordo.
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0: 9 e 10.
1: Todo mundo tem aquela pessoa?
2: Tem.
1: Lógico que tem.
3: Você também tem que eu ser.

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Isso. E. E. Tá saindo? Tem que deixar meio alto aqui. Isso. Olá, bom dia a todos. Bom dia, bom dia. Olá, muito bom dia. Estamos funcionando em caráter experimental.

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2: Que sentimento esquisito, meu Deus.
3: É ruim demais ser chamado de amigo pelo amor, né?

0: 9:22.
1: Vamos embora cantar nossa marca evidente agora com aquela energia?

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2: Justinho, a história é o seguinte. Conta aí, vai.

Essa é 87,9, o som do seu rádio, aproveitando aqui. Estão fazendo os testes aqui na nossa mesa de som. E desejar a você um excelente dia. Que você possa curtir e aproveitar o seu dia, beleza? 9h36 agora, bom dia.

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1: De volta para te contar que o WhatsApp é um dos principais responsáveis por ocupar a memória do celular. Fotos, vídeos e áudios chegam o tempo todo. E com o download automático ativado, tudo é salvo sem que o usuário perceba. A solução começa nas configurações. Desativar o download automático.

0: e impedir que arquivos apareçam na galeria já reduz bastante o acúmulo. O próprio aplicativo também mostra quais mídias poupam mais espaço, facilitando a limpeza. Outra dica é revisar grupos antigos, ativar mensagens temporárias e apagar backups antigos do Google Drive e do iCloud. Com pequenos ajustes, dá para manter o celular leve e evitar travamentos no dia a dia.
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2: Confira agora 15 dicas de saúde pela Maíra Peron, médica integrativa. Dicas que vão transformar hábitos rumo a uma maior qualidade de vida e bem-estar. Primeiramente, não viva só para o trabalho. Além disso, tenha uma vida social ativa. Faça o que gosta, procure novos hobbies, agradeça o privilégio de estar vivo. Ria mais, beba água, movimente-se. Planeje suas refeições, evite industrializados, abandone vícios, esteja cercado de pessoas de boas energias, medite, busque dormir sempre no mesmo horário e diminua o tempo de tela, sobretudo ao final do dia. Em breve o Bia Ipsen volta com mais dicas de saúde e bem-estar. Fonte vitat.com.br.
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0: Matheus e Cauã.
1: Obrigado, João Neto,
2: Frederico. 9:55.

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1: Olá, população tocantinense. Chegamos aqui para estarmos com os senhores mais uma vez em mais um programa A Voz do Tocantins. Edição de sexta-feira. Sextou por aqui, né? Hoje é dia 29 de maio de 2026, reta final aí do mês corrente. E desde já, que um mês vindouro seja um mês de conquistas, realizações, muitos abraços. E você, que a vida possa sorrir para você. É isso que a gente deseja. Pra todo mundo aí. Tô aqui com o Kojak, tô também com a Adriele e Michelin, juntos te faremos companhia durante os próximos minutos. Kojak, bem-vindo. Adriele, bem-vinda.
2: Olá, Ataíde Rodrigues, Adriele e Michelin, irmãos tocantinenses, encerrando a nossa participação deste mês de maio, com mais um programa Voz de Tocantins, sexta-feira ensolarada em todo o Tocantins, céu claro, muito calor em algumas regiões e ventos. Tá bem. E a partir de agora deixaremos vocês muito bem informados com as principais notícias aqui do Tocantins. Alguma de Brasília, né? Como também do Brasil e do mundo. Porque aqui a notícia não para. Portanto, neste momento eu convido vocês para chegar para pertinho do rádio e aumentar o volume, porque está no ar o programa da família tocantinense. A Voz do Tocantins. Olá, Adriele, ótima sexta para você.
3: Olá, Kojak, Ataíde. Boa sexta-feira pra gente, né? Vamos terminando essa semana. Pra muitos foi muito boa, pra outros nem tanto. O importante é que ela chega ao fim.
1: Manchetes do dia no ar.
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1: Aqui com o Sol de Palmas, mais de 300 veículos serão leiloados pelo Detran Tocantins. Vamos ver juntos aqui quem pode participar e como dar lances.
2: E ainda, você confere aqui no programa de hoje, o governador do estado do Tocantins autoriza aí concurso, né, para o quadro geral de analista de sistema. Isso também é destaque aí do Jornal do Tocantins.
3: E com o Gazeta do Cerrado, fila de até 10 horas, crianças chorando e motoristas revoltados. Travessia por balsa vira drama após interdição.
1: Consumidores do Tocantins já podem pagar energia no modelo pré-pago e com desconto, é o que afirmou o portal O Norte.
2: E ainda, concurso da Educação Estadual divulga resultado preliminar da redistribuição de vagas. A F Notícias também destaca essa matéria.
3: E com o Conexão Tocantins, internet e telemedicina chegarão a 18 UBSs do Tocantins para reduzir filas e ampliar o atendimento.
1: Por fim, aqui com o portal surgiu, mulher morre após carro atingir animal na BR-242 e capotar no sul do Tocantins. Tudo isso e muito mais a partir de agora.
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5: Olá, de volta com a informação. O governador do Tocantins, Wanderlei Barbosa, autorizou nesta quinta-feira a realização de concurso público para o cargo de analista de controle interno do quadro geral do estado. O certame é destinado ao preenchimento de 30 vagas imediatas e 10 para o cadastro reserva. Embora o cargo pertença ao quadro geral do Poder Executivo Estadual, os aprovados serão lotados na Controladoria Geral do Estado, reforçando as atividades de controle interno e acompanhamento da gestão pública estadual. A condução dos trâmites para a realização do certame ficará sob responsabilidade da Secretaria de Estado da Administração em conjunto com a CGE. A realização do concurso atende à recomendação dos órgãos de controle e ocorre em razão da necessidade de provimento do cargo criado em lei, mas que até o momento não havia sido contemplado com concurso público. Da Secretaria de Estado da Comunicação, Elô Bassi.
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1: Já de volta e em definitivo, daqui a pouco Luiz Poeta vai entrar no ar aqui, diretamente de Araguaína, trazendo fatos relevantes ali da grande região norte tocantinense. O tema agora é Paraíso e Vale do Araguaia. Bom que a população tocantinense que nos acompanha fique sabendo do que está acontecendo por aqui, como que está agindo o MP, o nosso Ministério Público, quando o assunto são as cavalgadas de confraternização nesse período festivo, né? Por exemplo, sábado agora tem cavalgada, domingo agora, neste fim de semana, Paraíso vai vivenciar a sua cavalgada de confraternização. No mesmo tempo, Mira Norte, aqui pertinho da gente, 80 quilômetros. E para Paraíso do Tocantins, nós tivemos uma notícia que entendemos como algo que abre um debate, um diálogo entre sociedade, administração pública, Ministério Público, gestão municipal. De certos tempos para cá, a gente vem notando uma participação mais efetiva do Ministério Público impondo regras. Nós observamos no passado animais morrendo, a população cobrando soluções, o Ministério Público agindo e trazendo regras a serem seguidas pelos administradores, pelas entidades de classe, que é o caso do Sindicato Rural, aqui da nossa cidade de Paraíso do Tocantins. Recentemente a população foi pega de surpresa aí com um novo tema, que é a questão do som automotivo. Foi uma recomendação do Ministério Público feita ao Sindicato Rural e o Sindicato Rural acatou a situação. Então você, principalmente o jovem que gosta do som automotivo e que ainda não está a par da situação, a Adriele vai apresentar para os senhores as regras estipuladas pelo Ministério Público, regras que foram acatadas pelo Sindicato Rural de Paraíso do Tocantins quando o assunto é som automotivo. Em cavalgadas passadas, era som em todo o percurso, cerca de 4 quilômetros, mais ou menos isso. E em todos os 4 quilômetros é som automotivo interagindo, né? Onde muitas pessoas entendem que é bom, outras não. E eu acho que para muita coisa nessa vida existem os lados positivos e coisas negativas na nossa vivência, na nossa passagem aqui na Terra, né, Adriana? Exato. Por gentileza, o que mudou aqui em Paraíso, em especial, quando o assunto é som automotivo na cavalgada?
3: Até isso, importante frisar essa sua fala, que não foi uma escolha ou determinação do Sindicato Rural, né? Foi uma imposição que eles educadamente acataram, né? Não tinha para onde correr, não. Muita gente nas redes sociais criticando o sindicato, eles acataram uma determinação. Então, as principais recomendações são a proibição da permanência de veículos com som automotivo e paredões fora da área destinada. Thaís, qual que é a área destinada? O estádio Antônio Damião. Então, ali naquele pátio, naquelas redondezas, vai estar permitido estacionar seu veículo e fazer seu barulho ali de acordo, né, com o que um gosta.
1: Na região do Pouso Alegre.
3: Lá na região sul da cidade. A garantia da zona de silêncio nos entornos do Hospital do Coração e das unidades escolares adjacentes, especialmente num raio de 500 metros, estabelecido pela legislação municipal. Há também a determinação de um encerramento de toda e qualquer festividade, aglomeração ou emissão sonora em vias públicas até as 21 horas. Tá ali com a tua galera, 21 horas é o horário de dispersar, de cada um aí para outro destino. Haverá uma intensificação na fiscalização para coibir maus tratos aos animais durante a cavalgada. Isso a gente sabe, todos os anos em diversos municípios acontecem, né, aí, esses maus tratos e até mesmo óbitos de alguns animais. Orienta-se que deem preferência ao uso de bebidas em latas e copos plásticos. Evitar o uso de garrafas de vidro no evento. Essa é uma tendência em todo tipo de evento, já, essa proibição já não é mais novidade. e também a adoção de medidas administrativas e legais contra veículos e pessoas que descumprirem as normas estabelecidas pelos órgãos competentes. A Polícia Civil, a Polícia Militar estará durante todo o percurso atuando. O 8º BPM está atuando em conjunto com os órgãos municipais de fiscalização, Ministério Público, organizadores de evento e demais instituições para ações preventivas e ostensivas durante toda a programação. Então, se porventura alguém que tem ali, né, um carro equipado com som automotivo achar por bem violar essas regras, ele está passivo, né, a sofrer ali as consequências. Então, não vamos deixar para segunda-feira bombardear as redes sociais aí com desabafos, sendo que já estamos todos cientes, né, cumprindo a lei, porque sim, a polícia vai estar fazendo ali o recolhimento. E aí não tem para onde correr, né? Não foi uma, repito que não foi uma escolha do sindicato, mas sim acatando ao Ministério Público.
1: Ok, tá dado o recado. Que as regras sejam respeitadas, então. Né?
3: Exatamente. Mas
1: há uma grande fatia da população que ama o som automotivo.
3: Isso. Paraíso tem essa tradição, né, Ataís?
1: Visando a organização e a paz de outras pessoas que estão...
3: Sim.
1: Em hospitais.
3: E até mesmo nas residências. Aglomera-se em volta ali, mas a gente mora perto dessas vias, né?
1: Essa questão do uso de bebidas em lata, no
3: em
1: caso.
3: Lata.
1: Eles estão observando a questão da preservação de vidas humanas também.
3: Também.
1: Né? Nós tivemos um passado onde um cidadão teve sua vida interrompida ali.
3: Exatamente.
1: Nas proximidades de onde? Da Câmara Municipal de Paraíso do Tocantins.
3: No coração de Paraíso, né?
1: É, e o somzão comendo e o pau quebrando.
3: E aí
1: do nada uma multidão...
3: Aglomerou, né?
1: É, uma porrada de pessoas ali, uns carinhas lá, né? Ó, macetando o rapaz e mataram. A polícia trabalhou, investigou, tem gente presa, inclusive, desse caso.
3: Sim, sim, trouxemos aqui, né, o desfecho desse caso.
1: E assim como o som automotivo... Eu vejo como relevante ter um lugar apropriado.
3: Uhum.
1: O grau tinha que ter também uma opção para essa molecada brincar.
3: E lembrando que mesmo quem vai fazer a sua concentração ali no Pouso Alegre é até 21 horas, viu, gente? Não está liberado em toda altura e todo momento, não.
1: Aí os jovens entendendo que não tem um lugar apropriado, erroneamente, eles saem empinando em qualquer lugar. Eles fazem barulho no motor, é tiro para... Como é que... Não sei como
3: cortando
1: é que...
3: giro.
1: É, então, por não ter esse local, acredito que não irão construir.
3: Acredito, né? Também. Que
1: até
3: não,
1: porque,
3: nunca terá, eu acredito.
1: Até porque é pouca gente que vê isso com bons olhos. É um grupo de jovens que querem o grau, né? Mas já procuraram o legislativo, o executivo, mas eu acho que acredito que a ideia não prospera. Por ser uma minoria que curte
3: E por ser algo, né, muito perigoso, né, Thaís? Aí teria que ter um aparato muito grande, né?
1: Isso. Aí eles acham que por não temos opções, eu vou empinar aqui no meio da Bernardo Saião, na Transbrasiliana, enfim. A gente precisa de mais respeito e colaboração no trânsito. Né?
3: E a gente se depara, né, nos comentários, nas redes sociais especialmente, quando nós falamos em perturbação do sossego, o excesso do som automotivo ou de qualquer outro tipo de som, a gente vê muito assim, ó, ah, quer sossego, vai morar na roça, né? Mas não é bem assim não, gente, tem regras, né? Precisa ter horário, não é só após as 10 horas da noite que a polícia pode vir a qualquer momento. Nós ainda carecemos, eu particularmente nunca vi uma ocorrência onde a polícia chega com o aparelho para medir ali a altura, né, os decibéis, mas existe lei, né? Você gosta, você curte, procure um lugar apropriado e uma altura apropriada, né? Levantou-se um debate, vai se falar muito disso pelos próximos dias, mas a lei é assim. A gente tem que cumprir. Debatê-la não vai mudar nada.
1: Surgiu uma dúvida de um rádio ouvinte aqui, vamos entender.
6: Bom dia.
1: Ele citou a boombox.
6: Me ficou uma dúvida aí a respeito do som. Sempre eu não acompanho a cavalgada, mas eu gosto de parar no local. Eu moro aqui em Pouso Alegre, eu gosto de assistir um local aí, ficar no local assistindo e com a boombox ligada. Tem algum problema?
1: O áudio dele é um pouco mais extenso, mas é o Leonardo do Pouso Alegre. Como as autoridades visam a não perturbação do sossego alheio, principalmente, Não há proibição da boombox estar em funcionamento. Talvez, desde que não atrapalhe ninguém, isso, né?
3: Talvez esteja boombox... passivo de uma fiscalização, né? Olha, amigo, vamos baixar um pouquinho, talvez isso ocorra, né?
1: Não haverá punição para isso, não, viu, Leonardo? Não. Desde que não vai estar atrapalhando ninguém, não, com certeza. Acho que a boombox nunca atrapalhou. Na verdade, a boombox ela tem um som gostoso, né?
3: É, diferente. Diferente. Né?
1: Leva sua caixinha, companheiro, não vai ter
3: curtir,
1: problema, não.
3: Né? Vai
1: se alguém curtir. Chamar a atenção, você fala, opa, beleza.
3: Opa, vou baixar um pouquinho.
1: Tá dado o recado.
3: E que a gente tenha paciência, né? Cuidado com os excessos, com o excesso de bebida alcoólica. Se te desafiarem, chamarem para uma briga, vira para o lado e fala, não. Hoje eu não estou afim. Vamos ter um ambiente de paz, um ambiente pacífico. E a gente tem visto vidas sendo ceifadas por minúsculas situações, né, Thaís? Já abriu a porta ali, fechou o motoqueiro, ou eu não gostei do jeito que você me olhou. Vamos evitar, gente. Aproveitem, curtam. Tá chegando aí esse período de grandes festividades aqui na nossa região, né? Vamos dar boas-vindas ao período da pecuária com muita civilidade.
1: É isso aí, Adriele. Obrigado. Tá dado o recado, então, para os nossos ouvintes. Uma mulher de 37 anos... Kojak, quer falar alguma coisa quanto à questão do som?
2: Eu estava aqui... Ontem eu entrevistei os dois coronéis aqui, o regional e o do 8º Batalhão. E repercutiu muito nas redes sociais essa questão. É por que não só automotivo? O comandante foi bem enfático em explicar.
1: Não é um não, tem um lugar específico agora, né?
2: É, o local é aquele lá do estacionamento do Antônio Damião até as 21 horas. Porque não faz sentido aquela cavalgada, que é aquele monte de carro de som, porque ninguém vai ouvir música, ninguém entende
3: a
2: música.
3: Cada um toca numa música diferente.
2: Cada um toca diferente. Então o pessoal entenderam que do perímetro ali que compreende o hospital, eles alegaram até que esse hospital ali do coração possui até UTI. Uhum. Né? E com som alto pode chegar até no hospital e atrapalhar os pacientes. Né? Então é uma determinação que gerou aí uma repercussão, principalmente essa galera jovem que curta aí esse som. Só que o intuito da cavalgada não é questão de sonorização. Né? Adriano falando a questão de decibéis, a Polícia Civil ela tem o aparelho que mede. Agora, esse serviço é de ver essa questão do som, de veículos com som potente, é caso da Polícia Militar. A responsabilidade da segurança do percurso é da Polícia Militar. Agora, caso ter uma prisão em flagrante, aí a polícia tem que conduzir esses elementos para a delegacia, e lá o delegado plantonista vai fazer todos os procedimentos. Mas isso, há uma discussão, mas o objetivo da cavalgada não é esse.
3: A tradição não é essa.
2: Para quem conhece cavalgada desde o início, que começou a cavalgada aqui, é evidente que vai ter o trio elétrico, vai estar levando autoridades, né? O locutor vai estar, evidentemente, levando o nome de alguma empresa, dos organizadores, patrocinadores. E agora, aquela questão daquela fila de carro de som, que é eu particularmente entendo que é bem louvável. Agora, tem uma juventude aí que ela não está de acordo com essa questão, determinação do Ministério Público. E tem outro detalhe também. A polícia vai estar no percurso, de acordo com o coronel Robson Santos, qualquer fato que não esteja dentro das normas da cavalgada, esses elementos serão conduzidos para a delegacia.
3: Exatamente.
2: É importante que as forças de segurança, lógico, responsabilidade da PM, é manter a ordem do logradouro público, todo o percurso, saindo ali da Vila Regina, né, em frente ao ginásio Durval Ribeiro da Silva, e chegando no sindicato. Porque o que já aconteceu de baderna em cavalgada, não só aqui, em Gurupi, Araguaína, né, teve baderna, aqui teve assassinatos do percurso, enfim, são detalhes que a polícia vai receber reforço, né, porque Paraíso agora conta com a regional do policiamento, né, significa aí dos mesmos bordes da Polícia Civil, que é a Diretoria de Polícia do Interior. No caso, a Polícia Militar, ela responde aí responsável pela 4ª Companhia de Lagoa da Confusão, vários destacamentos daqui do Vale do Araguaia, de responsabilidade do comando do policiamento regional, que está sediado ali no setor Interlagos. E aí a gente observa que o novo comandante do policiamento regional é o coronel W. Costa, é um coronel bastante operacional. Ele comandou aí o batalhão de Gurupi, comandou a Rotan da capital Palmas. Então eles querem manter a ordem dentro da festa, porque é a festa que vai receber milhares de pessoas, não só aqui do Paraíso, Palmas, do Vale do Araguaia, segurança das autoridades e da classe política que vai visitar a festa. Então a polícia vai estar aqui, tanto os policiais que estão fardados, né, padronizados, como também o serviço de inteligência da polícia vai estar em locais evidentemente estratégicos e discretos também, para que algum fato relevante que possa acontecer, a polícia está trabalhando. Então, é um recado aí que os coronéis passaram, que eles não vão aceitar a falta de ordem, né? Principalmente na cidade, né? Não é só no percurso da festa agropecuária e da cavalgada especificamente. A polícia vai estar trabalhando em todos os setores, porque tem aquelas quadrilhas que se deslocam da capital, Taquaralto, para vir aqui fazer assalto, roubos em residência.
3: Roubar celular, roubar a moto.
2: Então a polícia vai estar aqui, ontem, para quem ouviu, e está nas redes sociais essa esplanada dos coronéis que estão de olho. Aliás, durante já não só a cavalgada, mas já estão preparados para ir. Estão realizando blitz em pontos estratégicos aqui também, para justamente coibir quadrilhas que atuam aí, facções, que lógico. E todos os estados brasileiros já existem, era justamente para coibir.
3: Só essa semana eu passei por duas blitz aqui, viu? Achei muito bom, em períodos noturnos, inclusive. Tudo certo.
1: Tem opinião do ouvinte?
3: Temos, né? Temos opinião. O seu Edgar está com a gente.
7: Adriele, bom dia. Bom dia, Taíde. Adriele, é muito bom. Bom dia pro Kojak também. É muito bom esse negócio do sonho. Mas por que que não faz uma lei dessa? É para manter todos os espaços, todos os lugares. Só na pecuária, é um momentinho lá, pronto, terminou. E aí eu passei a noite os outros aí, eles não fazem essa lei. Tem que fazer a lei para isso aí, para tirar esse som aí, passar a noite todo dia perturbando o outro, quem trabalha no outro dia, não é mesmo? Mas assim, uma hora isso acontece também, né?
1: Vamos ouvir aqui, pois não.
3: Não, só ia dizer para o seu Edgar que uma hora as coisas acontecem. Nós que somos quase vizinhos, né, seu Edgar, nós entendemos o quanto Pouso Alegre é um bairro que não se tem sossego para dormir.
1: Tem mais gente opinando aqui.
8: Bom dia, jovem Ataíde. Tô vendo aí vocês falando sobre o som automotivo. É engraçado, Ataíde. E perto do hospital regional pode, né? Festa o tempo todo ali e tal, a exposição ali, sonzão. Que esse hospital de lá é os ricos, né? E o hospital regional é os pobres. Aí, aonde tem um hospital dos pobres, pode. E aonde é o hospital dos ricos, não pode. É engraçado isso aí, né? A pessoa, como é que é o negócio?
1: Ele está se referindo do parque, do som interno
3: isso,
1: do parque, no
3: exatamente.
1: Caso, né?
3: Exatamente.
2: É, porque ali foi...
3: Eu vi esse questionamento ontem também nas redes sociais, as pessoas falando, né?
2: Quem conhece a história de Paraíso, a festa agropecuária de Paraíso, você não sabe onde começou, né? Você, o Ataíde, nem André, né?
3: Onde começou, Kojak?
2: Começou no setor Serrano 1, né? As primeiras festas agropecuárias aqui de Paraíso. Na sequência, mudou ali para onde é atualmente a garagem da Prefeitura Municipal. E na sequência, mais na frente, hoje é onde é o Parque de Exposição Agropecuária. Só que o Parque de Exposição Agropecuária, o novo parque, surgiu na década de 80, em 1986, 85, por aí. Já era ali. E aí o hospital foi construído em 96 para 97, que até então era ali, naquele terreno que hoje está lá, que era o Hospital Nossa Senhora de Fátima, e na sequência passou a ser o regional. Aí dali então mudou, em 97 foi inaugurado ali o hospital onde é hoje, o Hospital Dr. Alfredo de Oliveira Barro. Agora, é lógico, quando se cria determinações, Ministério Público, Poder Judiciário, a população ela vai evidentemente questionar, né? Por quê? Ali, para acabar o barulho, tem que mudar o parque de exposição no local ou no hospital regional. Então, assim, eu já tive ali com um familiar meu internado e ouvindo
3: em época de pecuária.
2: O batuque, viu, Thaís? Então é meio complicado a situação. Esse ouvinte aí que não se identificou?
3: É o Cleonardo, né?
2: Esse por último, né?
1: Está no Jardim América.
2: Ele tem toda a razão. Ela, evidentemente que sim. Agora é uma situação que é meio complicada. Aonde está o hospital regional? Em frente ao parque de exposição. Isso, se você for ver a Cavalgada de Araguaína, que passa ali toda pela Cônigo João Lima, Filadélfia, e chega ali no parque, porque o parque de exposição de Araguaína é bem no centro da cidade hoje. Aliás, está precisando de mudar aí já o parque de exposição da cidade de Araguaína, porque já está pequeno, né? E está bem no centro da cidade.
3: E com relação à cavalgada e outros tipos de carreata, a gente sempre vê o destaque aí nas redes sociais de que quando passa nas proximidades do hospital, geralmente corta o som, né? Já vi em outras oportunidades isso acontecer. É claro que ele questionou com relação à pecuária, né? A festa aí, o som é alto mesmo. Mas eu já vi esse bom senso por parte de locutores que estão ali no trio elétrico de passarem por todo aquele percurso, né, que margeia o hospital em silêncio, especialmente ali pelos doentes, pelos bebezinhos, né, que estão chegando nesse mundo. E aí o bom senso fala mais alto.
2: É para encerrar, porque veja bem, o objetivo da pecuária é para todos que sabem o que é, a Thaís de Adriel, nossa querida audiência, na verdade, é ver o desfile, né? Os animais bem arrumados, né, bem domados, né, as Amazonas também. Né, então, assim, lógico, o sentido da cavalgada, né, seria uma festa onde as famílias vão para
1: confraternizar.
2: Ver os cavaleiros, né, as Amazonas, desfilando montado em animais bem tratados, arriatas bonitas, né, enfeite, tanto nos equinos, moares, bovinos. Seria uma festa onde os pais poderiam, voltar com as tradições. Então, eu vejo que o objetivo do Ministério Público e acatado pela Polícia Militar, evidentemente que são válidos. Agora, por quê? Porque aquela cavalgada também silenciosa, Adriele, também acabar.
3: Festa precisa de som, né?
2: Precisa, né? Agora
3: só não precisa de excesso.
2: Excesso. Agora, antigamente você via ali aquelas, né? Hoje, por exemplo, se você analisar direitinho, o que tem de carro de som nas festas agropecuárias é uma quantidade imensa. Né? O objetivo do Ministério Público é isso, porque ele quer voltar as atenções dos animais.
3: Essa medida, Thaíde Kojak, ela foi ocasionada por algum tipo de denúncia ou o próprio Ministério Público entra por si ou alguém fez uma denúncia com relação a isso?
1: Denúncia, acredito que não seja. Observando o passado.
3: Mesmo.
1: O passado e o que precisou. Adequações, né?
2: As consequências.
1: Adequações.
3: Porque muitas vezes essas ações movidas, né, no Ministério, elas têm uma causa ali de denúncias, né?
2: E o Ministério Público não gosta de se manifestar. É porque aqui no Brasil é muito comum promotor usar a imprensa para divulgar algum fato. Uhum. Né? Aqui o promotor que a gente vê aqui se manifestando na mídia é o camarada que está cercado de segurança 24 horas, que é aquele promotor lá de São Paulo, Lincoln Gaquia, né, que combate aí o PCC, como também o Comando Vermelho há anos, né? Agora, o Ministério Público só se manifesta através de nota, que foi o que eles fizeram aí para a polícia, né? E a polícia, consequentemente, usou aí os veículos de comunicação para divulgar essas novas regras aí da tradicional cavalgada de confraternização do Sindicato Rural de Paraíso. Então, daí, agora, esperar que na segunda-feira a gente relate aqui coisas bonitas que aconteceu na 23 de outubro, da Bernardo Sayão, Bernardino Maciel, e chegando ao Parque de Exposição Neutro Moraes. É isso, padrão?
1: É isso aí. Uma mulher de 37 anos morreu após sofrer um grave acidente na BR-242 em Formoso do Araguaia. Segundo a Polícia Rodoviária Federal, o carro em que ela estava bateu em um animal que estava na pista e logo em seguida capotou. A vítima foi identificada como Laís Gomes da Silva. Ela chegou a ser socorrida e encaminhada para o atendimento médico, mas não resistiu aos ferimentos e morreu. No momento do acidente, Laís viajava acompanhada do filho, de 14 anos. Conforme informações da Polícia Rodoviária Federal, o adolescente sofreu ferimentos graves. Equipes de resgate prestaram os primeiros atendimentos no local e, em seguida, encaminharam mãe e filho para o Hospital Regional de Gurupi. A Secretaria Estadual de Saúde informou que a paciente recebeu toda a assistência necessária durante a internação. No entanto, devido à gravidade dos ferimentos, ela acabou não resistindo. O acidente foi registrado por volta das 6h30 da manhã da última quarta-feira. Segundo a PRF, após atingir o animal que estava na rodovia, o veículo perdeu o controle e capotou.
2: Olha, Ataíde e Adriele, outro assunto que está repercutindo também foi essa decisão do governo americano, né, que publicou ontem, através do secretário de Estado, Marco Rubio, né, essa decisão aí do que pegou o governo brasileiro de surpresa. E, aliás, não foi comunicado oficialmente, né, tanto o governo, né, e também, evidentemente, que o Congresso Nacional sobre essa decisão. Então está havendo uma repercussão muito grande nas redes sociais com relação a essa decisão do governo em
1: classificar.
2: Classificar essas facções criminosas do Brasil como facções terroristas, né? Então isso ainda vai dar o que falar. O governo federal ainda não se manifestou com relação a isso, e é justamente depois que o senador Flávio Bolsonaro visitou os Estados Unidos, três dias que ele esteve nos Estados Unidos, e veio essa nota. Então é uma nota. Aliás, os fatos aqui do Brasil não está tendo tempo nem de repercutir, né? Porque nós tivemos a aprovação aí da escala, né, trabalhista aí, e aí na sequência veio essa notícia lá dos Estados Unidos. Então o que está repercutindo aqui no Brasil, né, aquela ala da esquerda, evidentemente que eles querem manter a soberania do Brasil, né? Quando os Estados Unidos tomam a decisão dessa, são fatos que aconteceu no início do ano lá na Venezuela e tantos outros países aí que tem os Estados Unidos comanda aí através das suas forças de segurança. Então está indo, e isso é que está repercutindo aqui no Brasil hoje, mas até agora pela manhã o Palácio do Planalto não se manifestou, porque aliás, o presidente Lula, quando viajou lá a Washington, ele informou que não discutiu esse assunto, né, com o presidente Donald Trump. E agora vem essa notícia que realmente pegou todo mundo de surpresa. E aí, sem se falar na questão da questão financeira, né, Adriele? Porque o que vem acontecendo nos Estados Unidos, como também no Oriente Médio, está pesando aqui para nós brasileiros. A gasolina, você está vendo o preço. A carne da mesma forma, a verdura do mesmo jeito. E aí? Né? Então, é a maior potência do mundo. Fatos que acontecem lá repercute a maioria dos países do planeta. Então é preocupante isso, mas vamos aguardar a manifestação do governo brasileiro com relação a se realmente for implementada aí essa decisão do governo americano. Então vamos aguardar aqui para deixar nossos ouvintes muito bem informados.
1: Vamos trazer notícias do governo do estado. Posteriormente tem giro de notícias aqui.
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5: Oi, de volta com a informação. O governo do Tocantins, por meio da Secretaria de Estado dos Povos Originários e Tradicionais, promoveu um intercâmbio cultural nesta quinta-feira durante a visita da embaixadora da República Tcheca no Brasil, Pavla Havra Liková, ao povo Inijavaé, uma das etnias indígenas que habitam a Ilha do Bananal. A diplomata esteve na aldeia Canoanã do povo Javaé, no município de Formoso do Araguaia, para participar da primeira Assembleia das Mulheres Indígenas do povo Inijavaé, Mulher, promovida pela Organização das Mulheres Indígenas. A CEPOT é uma das apoiadoras do evento como integrante da Rede de Proteção às Mulheres Indígenas, assim como a Secretaria de Estado da Mulher, a Fundação Nacional dos Povos Indígenas e demais órgãos. O encontro teve como objetivo discutir políticas públicas voltadas às mulheres indígenas, além de promover a conscientização sobre a importância do combate à violência contra a mulher dentro das comunidades. Da Secretaria de Estado da Comunicação, Elô Barsi.
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1: Muito bem, giro de notícias, chegando aqui no seu rádio. Antes, mandar um grande abraço pro amigo Iranaldo, empresário aqui no município de Paraíso do Tocantins, está nos ouvindo no presente momento, bem como o Arnaldo da... O Iranaldo é da Rápido Gás Paraíso e o Arnaldo é da Sunset Picanhas Grill, ambos nos concedendo audiência no dia de hoje. Muito obrigado. Quem chega para falar é Luiz Poeta. Ele vem de Araguaína e traz notícias de toda a grande região norte tocantinense.
9: Olá, Kojak, Ataíde, Adriele, Michelin e todos que estão na sintonia desse maravilhoso programa Voz do Tocantins, que leva e traz informações para todas as regiões do nosso querido estadual do Tocantins. Hoje, Luiz Poeta traz aqui de Araguaína, capital econômica do estado, a nossa região metropolitana, as informações que são notícias aqui na nossa região. E a gente fala sobre o concurso público municipal de Araguaína, que teve o edital publicado recentemente pela Prefeitura Municipal, com mais de 1.500 vagas. Vamos ver aqui a informação detalhada sobre essa notícia. A Prefeitura de Araguaína publicou no Diário Oficial do município desta quinta-feira, dia 29, um informativo sobre a abertura dos editais do novo concurso público do município, considerado um dos maiores já realizados em Araguaína. Ao todo, são 4 editais contemplando vagas para o quadro geral do Executivo, Educação, Instituto de Previdência e Assistência dos Servidores, o IMPAR, Procuradoria Municipal e a STT, que é a Agência Municipal de Segurança, Transporte e Trânsito, que estão disponíveis no site oficial da banca organizadora e que a gente vai trazer também no nosso site Radar Tocantinense, www.radartocantinense.com.br. A previsão é que as provas sejam realizadas na segunda quinzena de agosto, período em que a cidade deve registrar uma grande movimentação econômica, especialmente nos setores de hotelaria, alimentação, transporte e comércio. A estimativa é de que o certame alcance entre 40 e 50 mil inscritos, atraindo candidatos de diversas regiões do Tocantins e também de outros estados. O prefeito de Araguaína, Wagner Rodrigues, tem destacado a importância do concurso para fortalecer os serviços públicos municipais e também o impacto econômico positivo que o evento deve gerar na cidade. O principal edital, destinado ao quadro geral da Prefeitura e à Secretaria Municipal de Educação, prevê o provimento de 1.509 cargos efetivos em diferentes níveis de escolaridade. E desses cargos, 73 são destinados a pessoas com deficiência, que são os PCDs. Entre os cargos com maior número de vagas estão assistente técnico administrativo, com 454 vagas, 507 vagas para professor, técnico em enfermagem com 83 vagas e enfermeiro com 97 vagas. Os editais foram estruturados conforme a especificidade de cada área e os salários variam conforme o cargo e a escolaridade, chegando a mais de R$16 mil para o cargo de procurador municipal. Também há vagas para as técnicas e especializadas como arquitetura, engenharia, medicina, psicologia, assistência social, tecnologia da informação e fiscalização ambiental. As informações detalhadas você vê no nosso site www.radartocantinense.com.br. E é o Luiz Poeta trazendo a informação que você precisa nessa maravilhosa sexta-feira, dia 29 de maio de 2021. 2026. Diretamente para o programa A Voz do Tocantins, da redação do Radar Tocantinense. Fique com Deus, a gente volta na segunda-feira com mais informações aqui da nossa querida Araguaína, a capital econômica do estado.
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5: Olá, de volta com a informação. A Secretaria de Estado da Segurança Pública, em parceria com o Departamento Estadual de Trânsito, firmou nesta quinta-feira um termo de cooperação técnica com os objetivos de ampliar o compartilhamento de dados e aprimorar os serviços prestados à população. A parceria prevê a integração de sistemas institucionais com compartilhamento de dados de veículos, condutores e registros administrativos, ampliando a capacidade de atuação e fortalecendo as ações de segurança pública. O acordo também prevê atuação conjunta na análise de veículos com indícios de adulteração, além da realização de exames periciais de identificação veicular, quando necessário. A parceria inclui ainda cooperação entre órgãos com possibilidade de uso compartilhado de estruturas e apoio logístico às atividades. O termo também estabelece o compartilhamento de sistemas e informações entre os órgãos, além de outras medidas administrativas previstas na parceria. Da Secretaria de Estado da Comunicação, Elô Bassi.
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1: Consumidores do Tocantins passaram a contar com uma nova modalidade para pagamento da conta de energia elétrica. Em 29 localidades do estado, a Energisa disponibilizou o sistema pré-pago, que funciona de forma semelhante aos créditos de celular e oferece descontos de 10% na tarifa. A proposta permite que o consumidor tenha maior controle sobre os gastos mensais, realizando recargas conforme a necessidade e disponibilidade financeira. Como funciona o sistema? No modelo pré-pago, a conta mensal tradicional deixa de existir. O cliente realiza recarga de créditos,

0: corte imediato do fornecimento de energia. A adesão pode ser feita pelo aplicativo Energisa On ou pela agência digital da concessionária, sem custo adicional. Para participar do projeto piloto, é necessário atender alguns critérios estabelecidos pela distribuidora. Podem aderir consumidores residenciais que não estejam incluídos na tarifa social, não possuam cobranças extras na fatura, como seguros ou doenças, e que também não utilizem geração distribuída, como energia solar própria. A iniciativa busca atender principalmente trabalhadores autônomos e pequenos empreendedores que desejam maior flexibilidade financeira ao longo do mês. A modalidade faz parte do Sandbox Tarifário da Agência Nacional de Energia Elétrica, ANEEL, programa que permite testar novos modelos de cobrança no setor elétrico. Então está dado aí a informação e a forma de participação. Veja se fica bom para você. Desejo economia, saúde para o seu bolso.
1: Olha, a Polícia Civil do Tocantins prendeu 4 pessoas investigadas por envolvimento com o tráfico de drogas. Durante uma operação realizada ontem nos municípios de Piquizeiro e Couto Magalhães, a ação também resultou na apreensão de entorpecentes, munições, cigarro de origem ilegal e animais silvestres abatidos. Olha aí, André. O camarada vai para o botequim, quer tomar umas. Olha, eu tenho um tatu. Até o tatu guardado aqui. Vamos fazer esse tatu. É o PEBA, não é isso? A operação foi conduzida pela 43ª Delegacia de Piquizeiro, com apoio de diversas autoridades, né, de diversas unidades da Polícia Civil da região. Integra a Operação NARC 6, coordenada aí nacionalmente pelo Ministério da Justiça e Segurança Pública. As investigações apontaram que o homem utilizava um bar como fachada para a comercialização de drogas, contando aí com a participação de outras pessoas do esquema. Com base na apuração, a Polícia Civil solicitou à Justiça mandado de busca e apreensão em imóveis ligados aos investigados, incluindo estabelecimento comercial, uma residência localizada no fundo do bar e outro endereço vinculado a uma mulher suspeita de participação nas atividades criminosas. Durante os cumprimentos das ordens judiciais, os policiais encontraram porções de maconha e crack em uma das residências alvo da operação. No local também foram apreendidas diversas carteiras de cigarro importadas ilegalmente sem documentação fiscal. No bar investigado, pertencente a um homem de 62 anos, foi identificado pelas iniciais ACM, foram encontrados animais silvestres abatidos, entre eles um tatu e uma paca, além de munições calibre .32. Ele foi preso em flagrante por tráfico de drogas e posse irregular de munições. Outro investigado, identificado pelas iniciais MAB, de 29 anos, também foi preso. Segundo a Polícia Civil, ele atuaria na comercialização de entorpecentes ligado ao grupo investigado. A diligência prosseguiu em outro endereço em Piquizeiro, onde os agentes prenderam o RCG, de 26 anos. No imóvel foram apreendidas porções de droga. Durante o cumprimento do mandado judicial, a 4ª prisão ocorreu em Couto Magalhães. Após trabalho investigativo, os policiais realizaram e prenderam o TSS, de 23 anos, também suspeito de envolvimento com o tráfico de drogas. Os quatro detidos foram levados para a Central de Atendimento da Polícia Civil em Guaraí, onde foram realizados os procedimentos legais. Em seguida, os homens foram encaminhados para a cadeia pública de Colmeia, enquanto a mulher foi conduzida para a unidade penal feminina de Miranorte. Todos permanecem à disposição da justiça. De acordo com o delegado João Luiz Jucá, responsável pela operação, a ação desarticulou um grupo que vinha atuando na comercialização de drogas na região, contribuindo aí para a sensação de insegurança entre os moradores. Portanto, está aí mais uma quadrilha que foi desarticulada aqui do Tocantins.
2: Dando sequência à informação, de acordo ainda com o Gazeta do Cerrado, fila de até 10 horas, crianças chorando e motoristas revoltados. Tudo isso na travessia por balsa, que virou um verdadeiro...

0: verdadeiro drama. A rotina de quem precisa cruzar o Rio Tocantins entre Pedro Afonso e Tupirama virou um teste de paciência para muitos moradores. Também de resistência física, desde a interdição da ponte na BR-235 pelo Departamento Nacional de Infraestrutura e Transportes. Motoristas enfrentam filas quilométricas, madrugadas sem dormir e espera de até 10 horas para conseguir atravessar a balsa. Os relatos enviados à Gazeta do Cerrado mostram um cenário de tensão, cansaço e indignação. Há casos de família que passaram a noite dentro do carro, trabalhadores que chegaram em casa ao amanhecer e crianças retornando de viagem sem conseguir atravessar. Abre aspas. Era umas 8 horas da noite quando chegamos. Nós saímos de Palmas por volta de 5 da tarde. Ficamos com medo de pegar a estrada de chão porque éramos em 4 mulheres. Quando chegamos do lado de Tupirama, ainda eram 8 horas completas. Só fomos chegar em casa 15 para as 6 da manhã, fecha aspas, contou uma moradora que precisou sair direto para o trabalho. Outro motorista relatou que entrou na fila no início da noite e só conseguiu cruzar o rio já na manhã seguinte. E vários outros relatos no mesmo sentido, Ataíde e Kojak. Então, é preciso que medidas sejam tomadas rapidamente, né? A ampliação desse serviço, a otimização, porque a população está passando ali dificuldades para realizar essa travessia.
1: O governo do Tocantins, por meio do Departamento Estadual de Trânsito do Estado, realizará no dia 25 de junho o terceiro leilão de veículos de 2026 no município de Colinas do Tocantins. Ao todo serão ofertados 305 veículos entre automóveis e motocicletas, divididos em duas categorias, 87 veículos aptos para circulação e 218 classificados como sucatas. O leilão será realizado exclusivamente pela internet, com início às 9 horas. Os interessados poderão acompanhar as arrematações em tempo real por meio da plataforma da empresa Sancar Gestão Empresarial e Logística de Veículos, responsável pela organização do certame. De acordo com o edital publicado no Diário Oficial, número 7069, os lances iniciais variam entre R$ 50 e R$ 5 mil reais, conforme o estado de conservação e a categoria de cada lote. Antes da realização do leilão, os veículos estarão disponíveis para visitação pública entre os dias 15 e 24 de junho. As visitas poderão ser feitas em dias úteis, das 8 às 12 e das 14 às 18 horas, no pátio da empresa concessionária do Detran, em Colinas, localizada na rua Isabel Cardoso da Silva, número 1320, quadra 7, lote 9, setor industrial, nas proximidades da Cerâmica Vitória. Boas negociações para quem vai participar. O portal é Sancar Gestão Empresarial, aí na internet.
2: A Câmara Municipal de Palmas realizará na próxima segunda-feira uma sessão ordinária no distrito Taquarussu. A atividade faz parte da programação Taquarussu Capital por um Dia, e tem como proposta aproximar o poder legislativo da comunidade local, permitindo que moradores acompanhem de perto os trabalhos parlamentares e apresentem demanda da região. A sessão está marcada para começar às 9 horas no Colégio Militar Duque de Caxias, na rua 10, lote 404, quadra 49, em Taquarussu. O encontro contará com a presença do presidente da Câmara da Capital, Marilon Barbosa, além dos demais parlamentares da casa. Durante a sessão, os vereadores deverão discutir temas relacionados ao município e ouvir reivindicações apresentadas pelos moradores da região. A iniciativa busca fortalecer o diálogo entre o legislativo e a população, levando as atividades da Câmara para além da sede do Poder Legislativo e ampliando a participação popular nos debates sobre questões de interesse público.
0: Dando sequência à informação, vamos falar de melhorias, né? A telemedicina já é uma realidade em muitos locais e agora 18 UBSs do Tocantins vão ter esse tratamento também, né? A gente diz tratamento porque é uma tecnologia que vai converter em tratamento real. Moradores de regiões mais afastadas do Tocantins poderão ter acesso mais rápido a consultas, exames e especialistas do Sistema Único de Saúde com a chegada de internet de qualidade a 18 unidades básicas do Estado. A iniciativa faz parte de um edital lançado pelo Ministério das Comunicações e da Saúde para ampliar a conectividade entre unidades de saúde em todo o país, com recursos do Fundo de Universalização dos Serviços. No Tocantins, serão beneficiados os municípios de Tocantinópolis, Miranorte, Araguaína, Santa Fé do Araguaia, Paraíso do Tocantins, Gurupi, Araguatins, Augustinópolis, Alvorada, Palmas, Muricilândia, Pium, Carrasco Bonito, Araguacema e Luzinópolis. A proposta busca fortalecer a telesaúde do SUS, especialmente em localidades que enfrentam dificuldade de acesso a médicos e especialistas em serviços de saúde. Muito bom! A partir dessa iniciativa, através da internet de qualidade, muitas pessoas poderão receber na sua casa ali esse atendimento através da telemedicina. É claro que isso não exclui o atendimento, né, cara a cara, olho a olho, com o exame ali, né, feito em mãos, mas em muitas situações vai aliviar demais a demanda e as filas, né, por atendimento.
1: A partir de junho, o Sistema Único de Saúde vai começar a aplicar uma nova vacina mais abrangente contra doenças causadas pela bactéria pneumococo. O imunizante pneumocócico conjugado 20 valente, VPC20, também chamado de pneumo 20, substituirá gradativamente a vacina 10 valente, atualmente utilizada no calendário infantil. A mudança foi anunciada pelo Ministério da Saúde, que publicou no dia de... na última quarta-feira, quando foi dia 27, um guia técnico preliminar com orientações para profissionais da saúde sobre a transição entre os imunizantes. Os municípios poderão iniciar a aplicação da nova vacina assim que receberem os estoques enviados pelo governo federal. A doença pneumocócica é causada pela bactéria Streptococcus pneumoniae. Nome difícil, hein?
0: Difícil.
1: E pode provocar desde quadros leves como sinusite e inflamação no ouvido, até doenças graves como pneumonia bacteriana, meningite e outros. Segundo o Ministério da Saúde, o pneumococo é responsável por até metade dos casos de meningite bacteriana em crianças, com taxa de mortalidade próxima de 30%, além das crianças pequenas, idosos e pessoas com doenças crônicas ou imunidade comprometida também fazem parte do grupo mais vulnerável.
0: Muito importante, Ataíde, essa vacina já era pleiteada aí há muito tempo e hoje vem trazendo um pouco mais de tranquilidade, né? E, embora não se tenha tantos casos desse tipo de meningite, quando se tem a letalidade é alta, né? Em torno aí de 30%.
1: Justamente.
0: Vai ser muito bom. E quando chegar, minha gente, vai lá levar seu bracinho para tomar essa agulhada aí que pode salvar vidas.
2: E vamos chegando aí com as últimas notícias desta sexta-feira. É, véspera aí de festas agropecuárias aqui em Paraíso, como também em algumas regiões que já está acontecendo, né? Como é o caso de Gurupi, as festas agropecuárias estão bombando. Né? É um clima está agradável, né? Principalmente no período noturno. Olha, a Conmebol divulga a partir do meio-dia aí os confrontos das oitavas de finais da Copa Libertadores da América, juntamente com a Sul-Americana, viu? Você que está aí com o seu clube da Libertadores na Sul-Americana, meio-dia, a Conmebol, direto do Paraguai, lá de Lupe, que é onde fica a sede da Conmebol. Ontem o Palmeiras venceu, o Cruzeiro venceu, e o grande Boca Juniors ficou fora, viu, da próxima fase da Libertadores da América. Perdeu de 1-0, não conseguiu, e o Cruzeiro goleou, né, o Barcelona de Guayaquil. Então, o Cruzeiro ficou com a segunda vaga. É mais um fato que chama a atenção aí. Os times da Argentina, que era antigamente aqueles bichos papões, né, Thaís? E parece que estão em decadência. O River, o Boca, o Independente está classificado para a próxima. Tem vários clubes lá da Argentina, menos.
1: Está havendo uma superioridade de times brasileiros, né?
2: É. Agora, para você ter ideia, todos os brasileiros conseguiram classificar para a próxima fase aí do. E olha que logo mais pode ter confronto brasileiro aí, viu, Ataíde? O Palmeiras está no pote 2, Flamengo está no pote 1. Já imaginou? Oitava de final aí já, Palmeiras e Flamengo, né? Jogo ida e volta, né? Primeira partida é em São Paulo, depois que eu tenho o jogo fora. Então é, pode acontecer, viu?
1: Essa hegemonia de clubes como o Palmeiras, que tem algumas Libertadores, né? E o Flamengo, que já tem umas quatro, né?
2: Três campeões.
1: Não se dá devido à vinda de jogadores aqui da própria

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4: Alimente-se bem nesta sexta-feira, 15 de maio de 2026. Vamos falar de zinco e selênio, minerais importantes. Além das vitaminas, alguns minerais são fundamentais para a imunidade, como o zinco e o selênio. Eles ajudam na resposta do organismo contra infecções e estão presentes em alimentos como castanhas, sementes, ovos e carnes. Pequenas quantidades no dia a dia já fazem diferença para manter o corpo forte e saudável. Gostou da dica? Pois é, são dicas importantes aí para você manter a imunidade sempre alta. Eu sou Kleber Salles e esse foi o nosso quadro Alimente-se Bem aqui na melhor programação. Até lá, hein? Até a próxima!
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1: O IPVA é um tributo de caráter estadual. Logo, a competência para instituir e cobrar pertence aos estados e ao Distrito Federal. Por isso, as alíquotas e calendários variam conforme a unidade federativa. Caso você não pague, as sanções costumam seguir um padrão nacional. Resta aos proprietários que não respeitaram as datas quitar as parcelas do IPVA atrasado. O Motores em Ação vai explicar como fazer e quais são as consequências de deixar o IPVA para mais tarde. A primeira consequência de não pagar o IPVA na data certa é uma pequena multa adicionada a cada dia de atraso até o limite de 20% e juros mensais equivalentes à taxa Selic ou 1%, o que for maior.
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0: Henrique e Juliana. Tá mais louco. Eu tô tentando o meu melhor e assim tem que ser, né? 11:38, Maria Divina, um beijo, viu? Olha, eu já vivi essa situação, Poliana, que ela passou, é muito triste, viu? Deus abençoe essa mulher, hoje eu sou uma mulher muito forte, Deus me deu muita força. Manda beijo aí pro meu neto Arthur e Cauã. Um beijo, Arthurzinho. Cauã, bom dia. 11:38.
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0: Dona Maria, meu amor, a senhora tá boa? Dona Maria do Silberto Costa, obrigada, viu, pela companhia, tá ligada com a gente. Mandar um beijo pra minha amiga Idê também. A Idê lá de Itacoaruçu Grande esteve aqui hoje trazendo uns docinhos, mimo pra turma aqui, né, Idê? Obrigada, meu. E pegando o livro que ela ganhou também lá do Hospital de Amor. Um abraço pra você, tá, Idê? Bom dia. Agradecer também a companhia de você que tá no carro agora, né? Você, motorista de aplicativo, obrigada, viu, por escolher a Unitins FM. Bom demais ter você com a gente. Dona Maria, um beijo. A Flor também tá com a gente. Um beijo, Florzinha. Bom dia, minha querida Dinalva Martins e todos aí ligados com a gente no município de Arapoema. Bom dia. 11:39 agora.

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1: Bonitins FM, faltando 10 pro meio-dia. Rio Negro e Solimões, Romântica. Ô, Jonas, bom dia.
2: Bom dia, minha amiga Poliana Siqueira. Como é que vai, a Vossa Excelência?
1: Tudo
2: aqui é o Jonas
1: bem.
2: Do Real Parque. Eu tenho que dar alô pra vocês, porque vocês não dá pra mim. Não dá nem uma lozinha pra mim, eu fico só escutando. Eu falei, não vou estar ligando mais não, se não lembra de mim, também vou ficar só ouvindo o programa. Os programas são bons, a rádio aí, meu rádio aqui não desliga não, mas é a noite só, tá pra ligar, vai embora.
1: Abraço, Jonas, obrigada pela companhia, viu?
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1: Bom, meus amores, por hoje é só, quero agradecer de coração, viu? Primeiramente a nossa ouvinte, né, que mandou a carta pela coragem de abrir o coração, né, de compartilhar uma história assim tão íntima, né, tão dolorosa e tão humana com todos nós. Eu imagino, né, o quanto deve ser difícil colocar tudo isso pra fora, relembrar tudo, né? Obrigada também a cada um de vocês, né, que participou, mandando a sua mensagem de carinho, de acolhimento, tá? Isso mostra que ainda existe humanidade, né? Empatia, obrigada, viu? Às vezes uma palavra pode não apagar a dor de alguém, mas alivia um pouco. A gente sabe que alivia, né? Um abraço, viu? Eu acho que a grande reflexão que a gente leva, né, de hoje é assim, ó, a gente nunca sabe a batalha que o outro enfrentou pra continuar de pé, como disse a nossa ouvinte, às vezes a gente convive com algumas pessoas, você não sabe nada que essa pessoa já passou, às vezes tá ali sorrindo, tá ali de pé, né, mas a gente não sabe, então eu acho que antes de apontar, a gente tem que primeiro acolher, né, existem feridas que ninguém vê, que Deus abençoe, viu, a sua vida, todas as mulheres, né, que vivem algum tipo de sofrimento em silêncio, tá, que elas encontrem força, apoio, coragem pra poder recomeçar. Obrigada, viu, pela sua companhia. Você que tá me ouvindo agora, ó, cuide, viu?

as pessoas, ame mais, respeite mais. A vida já é dura demais pra gente aumentar ainda mais a dor de alguém, pra gente sair julgando, né? Apontando o dedo, tá? Um beijo no seu coração. Obrigada pela companhia, pelo carinho, pela audiência. A gente se fala na segunda-feira com mais um show no seu rádio. Bom fim de semana!

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0: boa tarde, muito boa tarde para você que tá sintonizado do outro lado do rádio, para você que está ligadinha. Tudo bem com você, meu ouvinte querido? Não, não. Minha ouvinte maravilhosa! Eba! Eita, coisa boa, a gente junto nessa sexta-feira?
1: Hoje é sexta-feira.
0: É.
1: Hoje, não, hoje é quinta. Hoje.
0: Não, cheirosinho, hoje é sexta-feira. Vamos tentar mais uma vez?
1: Hoje é sexta-feira!
0: Aí, pronto, já encerrei logo aqui pra você não falar errado. Hoje é sexta-feira, tá tudo certo por aí?
2: Aqui tá tudo em ordem.
0: Ah, então pronto, por aqui tá tudo em ordem também. Você bem desse lado de lá, a gente bem do lado de cá. Você bem desse lado daí, dá certo?
3: Não, aí tá certo.
0: Pronto, eu sou a Carla Morena, te faço companhia até a 1h da tarde. O nosso programa Hora da Notícia, que chega agora, trazendo informação, trazendo carinho, trazendo diversão pra você. E principalmente te fazendo companhia. Eu adoro essa palavra companhia, é. Sabe por quê? Porque você muitas vezes tá aí do outro lado do rádio, tá sozinho, tá sozinha, tá fazendo suas coisas aí em casa, na sua correria, ou no trabalho, ou está no trânsito, e tá precisando que alguém te acompanhe aí durante o seu dia, durante a sua rotina. Pronto, chega ao Unitins FM com aquele slogan que você já conhece, como que é? Sempre com você. Essa é a nossa missão, estar sempre ao seu lado, seja você estando num dia bom, seja você estando num dia difícil, nós estamos aí sempre com você. Com a gente, você pode contar. Se não tem um aqui, o outro está substituindo. Você nunca fica sozinho, porque a Unitins FM faz questão de fazer parte da sua vida, porque você é muito importante para nós. Eita, sexta-feira com amor e carinho, hein? É muito amor e carinho. Então, faça o seguinte, pra gente não esquecer o seu nome, não deixar... Esquecer a gente não esquece nunca, né? Mas pra gente não esquecer de falar o seu nome hoje aqui nesse programa, venha e deixe uma mensagem pra gente. Pode ser? Você grava um áudio ou mande uma foto aí do seu almocinho, da sua marmita, onde você estiver, dá aquele alô, fala, oi meninas, estou na sintonia. Então venha com a gente, o nosso WhatsApp é o 999156234. Sem você não tem nem motivo da gente estar aqui. Então venha e participe se você puder, tá bom? Vamos que vamos juntos, Deus e Mar não veio hoje, está ausente. Ei, meu Deus do céu, bem que a Maiara cantou a pedra. É, a Maiara acertou que ele não vinha, você acredita nisso?
4: Acertou, é. Como foi que você acertou?
0: Acertou porque ela conhece, menina, ela conhece a criatura. Falando da Maiara Abreu, ela está por aqui, claro, todos os dias. É a outra banda deste programa, minha companheira de todos os dias da Unitins FM e do Hora da Notícia. Boa tarde, Maiara Abreu, bem-vinda essa sexta-feira, tudo bem com você?
5: Olá, companheira, boa tarde para você, boa tarde para os nossos ouvintes. Tudo bem por aí? Ó a alegria! Ó a alegria desses meninos, gente! Ó, uai, e vem assim tudo junto, aí quando acaba também é assim... Não, Carla, eu só queria as crianças...
0: Você falou crianças, você falou meninos, você não,
5: não
0: falou...
5: vamos refazer.
0: A ou B. Aí, pronto.
5: É, acertou. Não, vamos lá. Eu só, vamos com aquela alegria de começar a sexta-feira, porque sexta-feira todo mundo vem feliz. Até quem gosta da sexta-feira não veio hoje.
0: Essa aqui?
5: É, olha aí. Pronto, você também fica feliz com a sexta-feira? Eu sei, eu conheço não, muita não? gente, aqui eu não vou falar o nome não, mas alguns ficam.
2: Olha, eu entendi, eu sou
5: meio... E aí, na quarta-feira, a Carla foi elogiada pelo Deusimar, que
0: é,
5: não sei raríssimo. O que, você tava bonita.
0: Nem
5: a Carla
0: entendi.
5: Ficou toda feliz, falou assim...
0: Bobinha,
5: Carla
0: bobinha. É bobinha.
5: Maiara, recebeu elogio do Deusimar. Eu falei, Carla, deixa eu estudar, só um momentinho, me dê meia hora. Aí eu joguei assim uns verdes, não, pois é, sexta-feira, aí ele... Não, sexta-feira eu acho que eu não consigo vir, não, e tal, tal, tal. Dito e feito, gente. Ele tava cantando
0: Mas
5: Carla
0: eu não
5: Morena.
0: Entendo. Como ele estava planejando isso, se hoje ele falou, olha, meu pai ficou adoentado de repente.
5: Não, isso aí foi o motivo, mas ele já não vinha, ele só teve o motivo.
0: Ele só usou o motivo de hoje, que era esse.
5: É, mas se não tivesse esse motivo aí, ele teria arrumado
0: mas
5: algo.
0: Mas o Deusimar é uma pessoa muito responsável.
5: Verdade,
0: então,
5: gente.
0: Ele nunca deixa de fazer aí... o trabalho dele, muito menos, né, de ser aí nosso parceiro em tudo. Então, se ele não veio mesmo, é porque ele tinha que cuidar de algo mais urgente, né?
5: Isso, a gente brinca assim sobre sempre quando alguém não vem, ou a Carla, ou eu, ou Deus, a gente fica pegando no pé.
0: Eu achei que você ia continuar zoando ele, mesmo
5: não,
0: eu falando isso.
5: Mas Deus e Mar tem muito isso, essa preocupação. E ele avisou a Cirleide, que é a coordenadora de rádio, a Carla Morena, que é a diretora, e falou: você, Mayara, que é minha companheira de programa, então, tô te atualizando também, porque o pai dele realmente precisou de uma atenção dele. Foi. Como filho, e ele tá lá cuidando. E o que eu tenho pra dizer é que nós ganhamos doce
0: hoje.
5: E
0: você não vai ganhar, Deusimar.
5: Da nossa ouvinte Idê, lá de Taquarussu Grande.
0: A nossa amiga Idê, ela tem a mão de fada aí para muitas coisas,
5: tem,
0: né? Ela faz aqueles pães roscas ali, ela faz... Ela
5: quitutes.
0: Faz quitutes maravilhosos. E vira e mexe, ela manda pra gente a foto ou o vídeo dela fazendo um tacho de doce... Aquela coisa toda, aquele doce de banana no capricho. E a gente fica só babando aqui. Dessa vez, ela mandou os pacotinhos separados. A encomenda aqui de presente. Foi. Gente, um presente desse aqui é igual de ontem, né? Ontem a gente tava aqui com a fome apresentando o programa e chegou a marmita.
5: Aí tava assim um barulho, o povo acho que escutou lá do outro lado. Falou assim, ó, aquela menina ali tá roncando a barriga. Vou
0: só
5: lá.
0: Sobraram os palitos, viu, Caxias? E hoje
5: verdade,
0: a gente recebeu aqui a sobremesa, que é o manjar dos deuses aqui. Um docinho de banana caseiro, gente.
5: Da ideia, tá
0: mas
5: bonito.
0: Mas tá cheiroso. A gente foi ali fora abrir, cheirou e guardou de novo.
5: Foi, verdade. E aí o Deus Imar ganhou também, mas como ele não veio, belo, belo, né?
0: Belo, a gente pega a meta. Não, brincadeira. Vamos guardar o
5: dele. É brincadeira? É, brincadeira. Ah, então tá bom.
0: Vamos guardar o do coleguinha, viu, Idê?
5: Vamos
0: pode
5: guardar.
0: Deixar. Obrigada, Idê, pelo carinho de sempre aí.
5: Ela mandou
0: gente.
5: Pra Tina Santos, pra Mayara Abreu, Carla Morena, Deusimar e Poliana Siqueira também.
0: É,
5: todo
0: e
5: mundo
0: nessa
5: dorsado.
0: Atuada aqui, eu já quero aproveitar e mandar um agradecimento especial pro nosso amigo vereador Lucivan, que ouve a gente sempre. E ele mandou aí uma horta inteira pra minha casa.
5: Urra.
0: Na semana, foi na sexta-feira da semana da Grotins que a gente tava, e aí na semana seguinte a gente viajou e o povo da minha casa comeu tudo, viu, vereador Lucivan? Eu nem vi, só vi a foto.
5: É verdade.
0: Porque a gente veio buscar aqui no sábado e no sábado eu já embarquei. Então, deu tudo certo. Maravilhosas verduras fresquinhas aí, né? Couve, alface, tudo de primeira. Aí mesmo, um verdadeiro tesouro das hortas aqui nossas brasileiras, né? Obrigada pelo carinho, viu, vereador Lucivan? Foi muito bem utilizado, Serena aproveitou bastante na comidinha dela, viu?
5: Arrasou, viu, Carla? E olha, já vou destacando que o nosso primeiro momento de informação, vamos começar com duas informações seguidas de oportunidades, tá?
0: Tá
5: e
0: bom.
5: Depois que a gente vem trazendo aí as demais.
0: Ah, tô vendo aqui. Vamos que vamos, então, seguindo o nosso programa, que é preparado com muito carinho pra você, com as informações que fazem parte aí do seu dia a dia, meio-dia e 15, é pra lá que a gente vai, pras notícias.
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0: Muito bem, começando o nosso programa, a Mayara já destaca aqui que a Prefeitura de Araguaína abriu um concurso com mais de 1.500 vagas e os salários podem chegar aí a mais de 16 mil reais. É uma informação muito importante. Araguaína é a segunda maior cidade do nosso estado. Muita gente aí pode, né, ter esse plano de ir morar lá. O concurso público dá estabilidade para as famílias, para as pessoas. E pode ser aí uma oportunidade de uma virada de chave aí na sua vida. Mayara, conte pra gente os detalhes, quais são as áreas, os níveis de escolaridades, as vagas, fale tudo pra gente, até parece que tem até a data da prova já.
5: Tem até a data da prova, pra você que tá precisando dessa oportunidade, tá se preparando já, né? Estava aguardando. Gente, a Prefeitura lá de Araguaína publicou, então, os editais de um novo concurso público com mais de 1.500 vagas para diversos níveis de escolaridade. As oportunidades abrangem áreas como educação, saúde, infraestrutura, segurança viária e também jurídica, com salários que variam entre R$ 2.300 até R$ 16.400. As inscrições já estão abertas e devem ser feitas até o dia 6 de julho, tá? Mês 7, pelo site do Instituto de Desenvolvimento Institucional Brasileiro, que é o IDIB. A isenção da taxa deve ser solicitada até hoje. Se você se encaixa dentro dos critérios, é até hoje para solicitar essa isenção. Depois disso, já perdeu o prazo, tá bom? Entre as seleções, há vagas para a Agência Municipal de Segurança, Transporte e Trânsito, o Instituto de Previdência dos Servidores e a Procuradoria-Geral do Município. A aplicação das provas, vale lembrar, está prevista para o dia 23 de agosto e os candidatos devem ler aí atentamente o documento referente a cada área escolhida, tá, gente? Cada área dessas aqui que eu acabei de detalhar para vocês tem critérios diferentes. Algumas têm as provas ali depois do TAF, né, psicológico. Então, você precisa ler o edital para aquela área que você escolheu, então, fazer esse concurso. Cada edital possui as regras específicas relacionadas às carreiras e às fases do concurso. Então, esse é o recado sobre o concurso lá em Araguaína, região norte do nosso estado.
0: Muito bem, falando em concurso, gente, foi publicado o resultado preliminar do processo de reaproveitamento aí de candidatos aprovados e ainda não nomeados no concurso da Secretaria de Estado da Educação, a SEDUC. A lista foi publicada lá no site da Fundação Getúlio Vargas e também está no Diário Oficial do Estado de ontem à noite, quinta-feira. Esse concurso aconteceu em 2023, ofereceu vagas por cidades aqui no Tocantins para que o candidato pudesse escolher onde ele ia querer trabalhar. Mas, em muitas localidades, o número de aprovados não foi suficiente para atender a demanda, né? Precisava de mais profissionais do que haviam sido aprovados. E esse número aí, né? Enquanto outras cidades, aliás, houve aí um grande número de candidatos e precisavam ser aproveitados em outros municípios. Então, essa seleção vai preencher agora 468 vagas que sobraram em diversos municípios do estado. Segundo o governo do Tocantins, 3.627 profissionais entre aprovados, não nomeados e outros que foram reclassificados estavam prontos para participar dessa seleção. Ao todo, 974 candidatos se inscreveram para concorrer a essas vagas remanescentes e o cronograma oficial que tem aí o resultado definitivo do processo deve ser publicado aí no dia 18 de junho de 2026. Então, fiquem ligados aí, tá? São mais profissionais sendo chamados aí para o concurso da Secretaria de Estado da Educação.
5: É isso, Carla, porque segundo bem detalhado aí, o município, às vezes, dá um exemplo, a Breolândia tinha 3 vagas, só que não teve isso. Nenhum profissional que se colocou para ir para lá. Então,
0: e aí
5: agora,
0: outra cidade X tinha X vagas, sobraram 10 pessoas e podem aí ser aproveitadas em outras cidades.
5: Então vai fazer esse remanejamento, então foram rechamados todo mundo aí, foram acionados novamente, dando essa opção para você falar,
0: exatamente.
5: Eu não consegui ser chamada em Palmas, mas eu aceito ir para tal local.
0: E pronto. Aí, assim... E aí por isso essas pessoas aí concorreram. E agora a gente fala aqui de um outro assunto aqui no programa, já chamando os nossos profissionais, jornalistas, repórteres que participam do Hora da Notícia todos os dias. E quem chega hoje com a informação é a Viviane Goulart. O que é que ela conta, Mayara de Abreu?
5: Sabe o que é, Carla? Final de semana tem cavalgada em Paraíso do Tocantins, assim como tem acontecido em outros municípios também. E o Ministério Público deu uma recomendação sobre a poluição sonora e os maus tratos a animais em cavalgada lá na cidade de Paraíso do Tocantins, que acontece no próximo domingo. A recomendação é para que não tenha determinado som automotivo em uma determinada área do percurso onde vai passar a cavalgada. Só que a Viviane Goulart é quem vai contar todos os detalhes pra gente. Viviane, boa tarde.
0: Boa tarde, Viviane.
7: Boa tarde, Carla, Mayara e ouvintes do Hora da Notícia. Nesse final de semana tem a cavalgada lá em Paraíso, né? E o Ministério Público do Tocantins recomendou medidas preventivas para reduzir os impactos ambientais, a desordem e possíveis maus tratos a animais durante esse evento aí que acontece no dia 31 de maio lá em Paraíso. Entre as orientações estão a transferência daqueles paredões de som para o estádio Antônio Damião, longe de hospitais e de escolas públicas, além do reforço na fiscalização contra recipientes de vidro e perturbação do sossego. O Ministério Público também pediu a atuação rigorosa para garantir o bem-estar dos equinos e a segurança pública durante essa cavalgada. As recomendações, elas foram discutidas em reunião com as autoridades, com os organizadores da cavalgada e, atendendo a todas essas recomendações que foram estabelecidas, o Sindicato Rural de Paraíso emitiu um comunicado oficial com todas essas normas, né, que devem ser seguidas para garantir que o evento aconteça, como sempre, de forma muito tranquila e sem incidentes. Viviane Goulart para a Unitins FM.
0: Obrigada, Viviane Goulart, pelas informações. Daqui a pouquinho tem outras notícias por aqui no Hora da Notícia. Lembrando, né, Mayara, que o nosso ouvinte da Unitins FM, ele começa a ficar bem informado aí logo após as 7 da manhã. Antes, o Léo Vieira também já traz aí algumas informações. 5 da manhã começa o programa Alvorecer.
5: Opa! Eita!
0: Eita, Mayara!
5: Era procurando aqui a programação.
0: Da música é daqui a pouco, espera um pouquinho.
5: Era procurando, Carla, a programação das do cavalgadas. Sindicato Rural lá de Paraíso para trazer no segundo bloco do nosso sextou, para o pessoal
0: bem.
5: Que quer acompanhar. Já trouxe aí a recomendação do Ministério Público, os shows que vão acontecer ao longo
0: muito
5: da semana.
0: Muito bem, daqui a pouquinho a gente traz para você e aí você começa a ter essa informação já no Alvorecer com Léo Vieira. Depois vem aí durante toda a nossa manhã, de meia hora, tem o Momento Informação com nossos repórteres e jornalistas, trazendo aí atualizações em tempo real aqui para você, tá bom?
5: Então,
0: e
5: tá
0: aí
5: bom.
0: Tem o Hora da Notícia, claro, né? E a informação segue até a noite com os nossos boletins aí preparados pelos nossos repórteres e fim de semana também, a informação e o conhecimento é o tempo todo, além dos nossos programetes educativos, né, Mayara, que circulam aí durante toda a programação também, nos intervalos, você fica sabendo tudo sobre tudo e um pouquinho mais. Então vamos agora fazer essa pausa na informação aqui no Hora da Notícia, para ir para onde, Mayara?
5: Pro cheiro no cangote, que é aquele momento de muita troca, de muito carinho, de muito almoço também.
0: Então vamos,
8: Não me chame não, que eu não
0: Mas,
8: vou.
0: Gente, vai sim. Você vai sim, você não tem querer.
5: Você não tem mais querer não. Podia até ter, assim, há uns 3 semanas atrás.
0: Mas agora não tem mais, não. Vamos junto com a gente ao cheiro no cangote.
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15: Já almocei, mocotó de porco, fava, orelha de porco.
0: O que mais?
15: Um suco de limão.
0: Limão.
15: A bananinha cortada, farinha
0: de puma. O que mais que
15: vai ter? Arroz. Torres.
0: E apaixonado. Tudo
15: isso. Apaixonado, vem, come.
5: Come, menino. Come é muito, cara.
0: Meu bichinho, esse bucho seu aí é de aço, viu?
5: Esse.
0: Menino do céu.
5: Esse aí nem é aquela infecção que de vez em quando a gente pega assim de comer errado na rua.
0: Não tem erro, não, menino. Ele não põe nem uma saladinha assim pra dar um refresco.
5: Nunca
0: de vez
5: vi.
0: Em quando não tem nem um suquinho assim de abacaxi e cortelã. Mesmo pra ele dizer, ai, que fresquinho.
5: Não, a cajaça, não. Ele gosta de suco bem feito, né?
0: Eita, menino, é buchado, é carne de carne. Carneiro,
5: espinhaço.
0: É rapada, menino, armaria, dobradinha, tudo, né?
5: Valdivino, um beijo pra você, bom almoço por aí, viu?
0: Olha, Mayara, ontem a gente não mandou os parabéns pra uma pessoa muito importante nas nossas vidas e eu vou aproveitar e falar hoje aqui.
5: Vixe, porra.
0: Ontem foi aniversário da nossa presidenta do Sindicato dos Jornalistas do Tocantins, Alessandra Bacelar. A gente deu os parabéns para ela lá no grupo dos jornalistas, mas eu faço questão de destacar.
5: De reforçar isso aqui ao vivo.
0: Reforçar aqui na Unitins FM, que ela é uma mulher, ela é uma mulher admirável, é uma mulher incrível, é uma grande profissional que está aí, né, trabalhando em prol da categoria dos jornalistas e também em prol de uma sociedade melhor para todos. Alessandra Bacelar, você é única nesse mundo, incrível, e nós te amamos muito, te admiramos muito, então mando um beijo especial pelo seu aniversário, ó, e um beijão para a Luísa também, sua filhotinha, elas estão sempre ouvindo a gente. Sim.

0: Ia falar 29 anos.
1: Alguns completam 29 anos. Pra mim faz tempo.
0: É, tem um tempinho já.
1: Mas pra você que tá aí, completa nova idade,

0: Mara Santos trouxe hoje foi cedo. Na hora que eu liguei o rádio, Mara Santos estava lá me falando.
1: Eu
0: isso.
1: Sei também que eu ouvi.
0: É. Bora falar com os nossos ouvintes, então?
1: Vamos lá, muita gente participando. O Hora da Notícia tá aqui, tá cheinho, tá enchendo e derramando, como diz o PP do rádio, né? Muitos ouvintes na sintonia. O goiano chegou, foi cedo por aqui, tá lá na Barrolândia.
2: Bom dia, dupla. Tô ligado.
0: Sextou, né? Tá acelerado.
2: Fazendo banjerê.
1: Pronto.
2: Ah. E o calor tá demais, mas tão junto.
0: Tá nada, goiano. Tá
2: hoje,
0: pouca coisa.
2: Hoje, se possível, só pega outro modão pra nós. Pode ser o Zé Ramalho, Vila do Sossego. Vila lá pro finalzinho. Tá bom? Passei pra desejar cheiro com a das duas.
0: Pra ótima você
2: sexta.
0: Também.
2: Bração pra Deus e Mar. E vamos que vamos.
0: Deus e Mar faz
2: conferir essa música pra
0: abraço ela. Invisível hoje.
2: Jane, Simone, Sônia e
0: quem
2: Assis.
0: Mais?
2: E todos os ouvintes. Tamo
0: tá bom.
2: Junto. Vamos que vamos. Ótima sexta, bom final de semana e até segunda.
0: Até segunda-feira.
1: Cheiro, amigo. Tudo de bom pra você aí na Barrolândia. Simone passou uns dias lá, não deve ir esse fim de semana não, né?
0: Não, deve estar recuperando aí, descansando, né? Porque aí, lá, a truada é grande, é cavalgada, é show, é almoço
1: e
0: assim, né?
1: Muito bem. Vamos que vamos, ó, quem tá sintonizado também na Taguatinga é o nosso amigo Vilonei Soares. Domingão tá indo aí, hein, Vilonei? Tem encomenda pra você mandar.
0: Eita, Vilonei, se tu achou...
1: Você vai mandar alguma coisa pro Vilonei?
0: Não, o Domingão já foi, ele me disse que... Carla, ele disse que já tinha saído, eu pensei, só que aí ele falou
1: pensou,
0: assim, não, eu já fui,
1: né?
0: Foi.
1: Olha
0: eu
1: aí,
0: falei...
1: Vilonei, ela não mandou nada não
0: eu
1: pra você.
0: Eu falei assim, amigo, queria mandar uma lembrancinha pro Vilonei, ele, não, eu já vi, mas
1: né,
0: tem como eu trazer de volta, aí na próxima eu vou organizar.
1: Tá certo,
0: tá bom?
1: Não, comadre.
0: Ah, aí tá
1: pois
0: certo.
1: É, comadre, vai vendo essa história.
0: E você sabe quem é essa pessoa aí?
1: Deixa eu ver.
0: Na portaria, tá precisando falar com ela.
1: É o quê? Comigo?
0: Não, você sabe quem é. É o nome embaixo que ela tá perguntando.
1: Ah, peraí.
0: Ou mandar um cheiro
1: não,
0: do cangote.
1: Não, sei não. Não é, não é meu, não. Isso aqui não é meu, não, Magda.
0: Mandar um cheiro no cangote do Jonathan José, que também tá sintonizado. Tá aí ligadinho com a gente.
1: Lá na Barra da Arueira, né? A Barra da Arueira em peso aí. Ouvindo a Unitins FM, sintonizados no Hora da Notícia. Ontem ele e o Newton estavam sintonizados também logo depois no Esporte Mais. Pessoal aí que acompanha a nossa rádio o dia todo. É bom demais, Júnior.
0: Beijo pra vocês.
1: Cheiro pra vocês, viu?
0: Quem também tá sintonizado é
1: a linda Elisângela na Fazenda Frigovale. Hoje ela mandou o cardápio. Vamos acompanhar.
3: E aí, galerinha da notícia.
1: Oi,
3: hoje
1: princesa.
3: Vou passar pra vocês mostrando as panelas.
1: Opa.
3: Não deu tempo de mostrar o que tava dentro,
1: meu
3: viu?
1: Deus, panela.
3: Mostrar as panelas e
0: não,
3: a
0: eu tô,
3: que dá
0: eu não me chame, não. Não
3: e agora essa lavar vazia, né?
1: Tá vendo
3: minha
1: senhora.
3: Voz? Eita, lasqueira.
1: Tá
3: não quer
1: eu,
3: me largar,
1: amiga.
3: Mas lá é isso aí. Ela no lugar dela não é aqui?
1: Não é aqui, é aqui.
3: Né?
1: É, pois é.
3: Ok.
1: Bora
3: a panelinha que tava o arroz.
0: Um pregadinho dá bom ainda, amiga.
3: Feijão.
0: No final do dia dá pra...
3: Só o restinho.
1: Dá pra nós, esse aí
3: macarrão.
1: Meu
0: não,
1: Deus,
0: macarrão não sobrou nada.
3: Comida. Bifezinho acebolado.
0: Dá, dá pra fazer uma farinhazinha
3: só
0: dentro.
1: O que mais?
3: Beterraba.
1: Beterraba quase não sobreviveu.
3: Mandioca.
0: Menina,
1: a maionese
3: o povo gosta. Só as vazias praticamente sujas pra eu lavar. Bora? Lava vazia?
0: Não, mas dá um jeito aí.
3: Eu tô por cá. Sextou.
1: Sextou, meu amor. Ela já deu a dica aí da música que ela quer, né?
0: É.
1: Pronto.
0: E aí, ela falou o seguinte, mas se juntar ali, Carla, o restante do feijão, aquele arroz
1: com pra arroz dar... e bife, e é só.
0: Aí tem o bife e tem ainda aquela...
1: Rapinha do macarrão.
0: Se você fizer assim, grudadinho, tá uma marmita.
1: Dá um pouquinho, né? Um cheiro pra
0: vamos
1: você,
0: mandar
1: princesa.
0: Um cheiro no cangote também da nossa ouvinte, antes tarde do que nunca, Janete, de Taquaruçu Grande.
1: Janete, tá vendo? Tava sumida, né?
0: Acho que tá de folga, que ela conseguiu ouvir
1: Menina.
0: A gente. Ela disse que tá sintonizada.
1: Não.
0: Ela, a mamãe dela

0: Hein?
1: Ah.
0: Eu falei ontem,
1: ah,
0: se o Deus em Mar já tinha recebido a pimenta, eu mandei pela Tina Santos, já foi, já vai fazer umas duas semanas.
1: Ixi, Tina Santos.
0: Vou mandar um alusão pro meu amigo Consórcio Honorato, que ele escuta os seus programas, ele
1: ouve
0: os programas todo dia.
1: Ah.
0: E fica mandando indireta pra mim. Entendeu?
1: Ah, você que não você manda não manda alô.
0: Pois é. É o Honorato.
1: Honorato, okay, aí, Honorato. Okay. Domingão lembrou
0: e mandar
1: de você.
0: Um alôzinho pra minha amiga Jane Silva, que não posso
1: Jane
0: te esquecer.
1: Silva,
0: né?
1: Lá em
0: que
1: estamos
0: com o cara junto e misturado. Por enquanto não tem almoço, não,
1: não,
0: porque.
1: Tem não.
0: A correria aqui tá grande, viu?
1: Tá bom.
0: Hoje eu vou comer farofa de ovo. Vocês
2: bom,
0: acreditam?
2: É gostoso também.
1: É, amiga, eu sei como é que é esse calamento.
0: Tô sem tempo de fazer as coisas, mas tô por cá. Tchau,
1: tá bom.
0: Obrigado.
2: Meu rapaz, amigo, um cheiro pra você. A minha pergunta é...
1: Uma cobrança ao vivo pra Tina Santos, viu? Tina tá ouvindo aqui, ó, Tina Santos.
2: Tina,
1: domingão,
2: tá
1: veio ao vivo.
2: A pimenta do Deus e Mar.
1: É, veio ao vivo comendo farofa de ovo pra lhe cobrar que mandou as pimentas pro Deus e Mar. E ele, não vem nem um
2: molho de pimenta. Cadê, menino?
1: Acho que Tina Santos comeu com a farofa de ovo dela lá.
2: Domingão, Tina Santos, ela tá mudando de assunto aqui, mas afinal, você já foi?
1: Já.
2: Já foi pra Taguatinga?
1: Por
2: se
1: isso que ele vai comer só ovo hoje,
2: Mayara quer mandar um presente pro Vilonei, viu?
1: Eu vou viajar esse final de semana, né? Aí eu não vou conseguir ver ele, não. É porque ele vai esse final de semana, cara.
2: É
1: eu só chego
2: Vianói,
1: na terça.
2: Não tem vosso reino, não,
1: tem,
2: é?
1: Tem, sim.
2: Eita,
1: minha amizade,
2: rapaz,
1: o carinho que eu tenho pelo Vilonei, né? Ó, Maria Raimunda também tá sintonizada.
2: Oi, linda, um beijo pra você. Ela disse que tá por lá ouvindo a gente, mandou um cheiro no cangote. Vai outro aí, ó.
1: Cheiro no cangote, Maria Raimunda. Sua, pra você e pro seu esposo.
2: Jordana também tá sintonizada, mandou um abraço aqui pro trio, ó. Um cheiro pra você,
1: beijo,
2: linda.
1: Princesa.
2: Manel tá lá no Ateu Sanitário e colocou
1: foto.
2: Filho,
1: mané.
2: Coisa boa.
1: Menina, esse uniforme, esse boné dele aí me lembrou. É
2: Pioneiros Mirim.
1: Que eu fazia Pioneiros Mirim.
2: Um cheiro, Manel, pra você, pra toda a galera. O Demir Alves, né, também tá aí no aterro trabalhando.
1: Demir Alves manda foto também.
2: Ele
1: Demir
2: deve estar tá com as perninhas pra cima lá, dentro do carro descansando agora.
1: Tá,
2: ele sempre manda foto pra gente, né? Um beijo.
1: E lá em Two Brothers?
2: Tem o Wesley, ele tá lá na Fazenda Boa Esperança, tá ligado no Hora da Notícia. Ontem ele mandou um vídeo aqui do monte de coisa que ele colheu lá,
1: essa
2: né?
1: Essa fazenda dele é próxima.
2: Mamão, abóbora, banana, bom demais.
1: A terra lá é boa. Amiga, eu vou levar umas coisinhas pra plantar e pra você cuidar pra mim, tá bom?
2: Ô, menino. Ó, a Ritinha hoje tá comendo a Maria Isabel com abóbora, tá parecendo,
1: ué, pegou
2: é isso?
1: Seu almoço de ontem, Carla?
2: Nota 10. Ontem tava bom também.
1: Pois é, pegou o seu de ontem.
2: Tava muito bom. É, um cheiro pra você, princesa. Ah, ontem era frango, foi anteontem.
1: Ah, então foi.
2: Pronto, aqui, ó, ela tá ligada.
3: Oi, meus amores.
1: Meu número, hein, Rita?
3: Agora que eu vou almoçar.
1: Sim.
2: Bom demais esse almoço.
1: Tô chegando aí.
3: Sintonizado no seu programa. Amo muito vocês.
1: Peguei o carro aqui toda
3: semana. Beijo.
2: Nós também, meu amor.
3: Cheiro no cagote.
1: Beijinhos
2: pra
1: você.
2: Obrigada pelo carinho. É, Maria Helena, esposa do Deusimar. Hélio Deusimar na foto?
1: Segura.
2: Deixa eu ver essa foto aqui. Ô, oh, meu Deus, não era isso, não.
1: É,
2: cadê?
1: Mas é ela.
2: É aqui.
1: Ele.
2: Menino, essa foto é antiga, hein, Maria Helena? Deusimar chega, tá magrinho.
1: Magrado.
4: Boa tarde, meninas. Hoje vocês não estão de trio, não,
2: não
4: é?
2: Estamos não, o que será?
4: Carla, eu tô sentindo que você tá pedindo de novo pra esse vereador trazer outra sacolada, porque você falou que não comia e
2: não
4: assim,
2: comi.
4: Como se dissesse.
1: Isso, Mariana, tá
4: mais,
1: vendo?
4: Vereador, que dessa vez eu não aproveitei, não.
1: Não,
4: e eu quero aproveitar.
1: Foi assim mesmo.
2: Não, mas Maria Helena, eu não tenho esse joguinho que Deus e Mai e Mayara falam. Eu sou bem sincera, Mayara sabe.
1: Aí
2: sincera
1: Deus
2: demais. Demais.
1: Hoje não tem uma reunião. Sobre essa sua pedilança aqui no programa.
2: Eu pedi? Não pedi nada, eu agradeci, olha. Ai, ai, até parece.
1: Se Maria Helena entendeu.
2: Entendeu o que quis, eu não falei nada.
1: Então a reunião só vale pra um lado, né?
2: Só
1: pra mim e pro Deus e Mar.
2: Você já viu o menino querer reunir com a mãe dele?
1: É, às vezes
2: não,
1: precisa.
2: Senhora. De jeito nenhum. Bora... Aqui é por idade, quem é o mais velho?
1: Deus e Mar.
2: Não, quem é mais velho que o Deus e Mar? Eu
1: mais velho que Deus
2: sou,
1: Mar.
2: Certeza.
1: Não acredito.
2: Acredite.
1: Não.
2: É, sim,
1: aí
2: senhora.
1: Aí deu água no leite,
2: não,
1: né?
2: Não bagunçou, não. É isso mesmo. Quer ver? Pergunta pra Maria Helena bem a idade do Deus Imar.
1: Não,
2: bora descobrir.
1: Não. Ao vivo, não.
2: É.
1: Não, ao vivo, bora não. Finalizar com a Divina, que a gente vai pra um rápido intervalo. Porque vamos. A Divina, quando ela viaja, ela sente falta. Mas quando ela chega, ela mata a saudade. Ela falou o seguinte: ei, meninas, eu estou viajando, mas não estou ouvindo vocês.
2: Ela disse que tá morrendo de saudade, mas olhou o status nosso do WhatsApp. E já aproveitou e mandou um cheiro no cangote pro Marcelo.
1: Quem ficou
2: falou que
1: aqui?
2: já ela estará de volta.
1: Beijos, Marcelo, pra você que tá aí com saudades da Divina, e nós também, tá bom?
2: É, ó, só mandando um beijinho pro Jonas do Real Parque.
1: Ele tá sumido,
2: tá,
1: viu?
2: Sumido, mas deixou um coraçãozinho aí pra gente. Apareceu aqui rapidamente, né?
1: Aham.
2: Tá ligado.
1: E aí nós falamos que ia finalizar, mas tem uma pessoa que tá almoçando uma comida aqui que vai combinar com essa música que a gente vai tocar. Subtenente Rocha. Ele falou o seguinte: Carla Morena, Mayara Abreu, na falta do Deus Imar Bispo hoje, eu sei que ele está cuidando de quem já cuidou dele. Isso é um ato super significativo para a família.
2: Sim.
1: Um abraço a todos que escutam a Unitins, a melhor rádio do mundo. O Deus Imar vai perder hoje, mas é por uma causa nobre. E mandou 2 copos, Carla, na mesa.
2: Meu Deus do céu.
1: Uma latrinha que não pode dizer do suco duvidoso.
2: Sim.
1: E aí tem uma farofa que não pode dizer.
2: Vixe, meu Deus do céu.
1: E um abacaxi cortado.
2: Rapaz.
1: Ele não tá bem intencionado pra hoje, não.
2: Menino, é, não pode porque a carne venceu.
1: É,
2: pode,
1: a carne
2: não.
1: Tá meio vencida, não,
2: é,
1: pode,
2: não pode,
1: né, não, subtenente?
2: É, tá,
1: mas você não faz isso, não, moço.
2: Menino,
1: sem me chamar.
2: Céu. Não, bobo, isso aqui é carne de sol.
1: É.
2: Carne de sol.
1: Tem um wafelzinho lá do lado, né? A bolachinha ali do lado.
2: Sabor chocolate.
1: Subtenente, um cheiro no seu cangote. E
2: um
1: vamos
2: cheiro,
1: então, ouvir,
2: querido,
1: música.
2: Bom almoço, vamos de música de Paulo e Paulino, que estará na. Na pecuária.
1: Expo Brasil
2: de
1: Paraíso.
2: É, eu já falo pecuária logo.
1: É, pecuária, pronto.
2: Vamos nessa, 12:38, já já tem mais Hora da Notícia.

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0: De volta por aqui com o nosso programa Hora da Notícia na Unitins FM, meio-dia 44 agora. Tem muita informação para você?
1: Qual a programação para o seu final de semana?
0: Adivinha, eu passei duas semanas praticamente longe de casa. O que é que eu vou fazer?
1: Dormir.
0: Lavar roupa, limpar a casa.
1: Brincar com a criança.
0: Brincar com a Serena. Dormir é uma coisa que mãe não faz,
1: não.
0: Né?
1: Não.
0: Não.
1: Então você aproveitou para dormir lá no Rio, que você dormiu um bocado.
0: Dormir como, Mayara? Que você não deixava ninguém dormir.
1: 8:30 você tava deitada.
0: Que
1: já.
0: Dia?
1: Da manhã.
0: Que dia? Não sei
1: o
0: que
1: segundo
0: dia.
1: Dia. Tava frio.
0: Domingo.
1: Frio.
0: Era nada. 8:30 a gente tava saindo de casa para ir trabalhar.
1: Tem um convite pra você no final de semana.
0: Tem?
1: Tem.
0: Ah, então eu vou querer. Vou querer saber. É o sextou. A Mara Santos já chega por aqui trazendo o sextou. Cadê o menino da sexta-feira?
1: Não. É só pra... Isso,
2: é,
1: mas a sextou. Programação é do final de semana.
0: Sim, programação do final de semana. Um clima intimista. O distrito de Taquarussu vai receber um luau na serra, uma programação excelente para você que gosta aí de um evento mais tranquilo. Lá na serra tá muito frio, a Cruviana.
1: Eu achei chique, Carla, tá com 17, 18 graus.
0: 17, 18 graus à noite, leve a sua cobertinha, o seu ribuço,
1: sua
0: seu
1: cadeirinha,
0: né, o seu casaquinho aí, o seu lenço para você se embrulhar, porque vai estar frio. Vai ter aí, então, esse luau na serra, uma rota do fondue também. O que, que é fondue, Mayara?
1: É aquele espetinho que você fica rodando nas frutinhas, assim.
0: No queijo ou no chocolate,
1: isso,
0: né?
1: Na carne também.
0: Carne
1: tem uma
0: com queijo
1: lá.
0: Ou chocolate com fruta ali, com
1: esse
0: moranguinho.
1: Eu pesquisei, você falou que eu não pesquiso.
0: Ah, e como é que fala?
1: Fondue.
0: Ah.
1: Tá vendo?
0: É nesse fim de semana, a Mara Santos já chega trazendo o convite. Boa tarde, Mara.
1: Oi, Mara, boa tarde.
3: Sextou, boa tarde para você, Carla Morena, Mayara Abreu e todos os ouvintes. E eu tô aqui para fazer um convite especial para vocês. Vamos subir a Serra de Taquarussu? É que hoje o distrito recebe a primeira edição do Luau na Serra. O evento acontece na Praça Tarcísio Machado a partir das 6 horas da tarde, com música, gastronomia e atrações culturais, em um clima bem aconchegante. A programação conta com apresentações de jazz, voz e violão, e claro, música instrumental. Hoje sobem ao palco Sofia e Felipe Du às 8 horas da noite e às 10 horas da noite o trio Babassu Jazz. No sábado, as atrações começam às 6 horas.

0: de Paraíso do Tocantins. Nós falamos sobre as recomendações para a cavalgada, que é no próximo domingo. Mas a programação por lá começa nesse dia 30, no Baile Country, gente, com Israel e Rodolfo e Banda Ciclone, tá bom? Dia 31 vai ter a cavalgada domingo, aí depois a programação tem na segunda-feira e tudo mais. Só que a grande atenção é para a quarta-feira. Dona Olindina Maria.
1: O quê? Não acredito.
0: Escuta quem vai estar lá. Abertura do rodeio com Amado Batista, o amado dos amados. E Fred e Fabrício, gente, a programação completa. No dia 4 também tem programação com shows regionais. E no dia 5 tem show com a dupla de Paulo e Paulino. Lembrando que todas as noites...

0: nossos ouvintes estão esperando aqui.
1: Lindalva.
0: O alô, Lindalva tá ligada com a gente.
2: A ligação não tá indo, eu faço a ligação.
1: Ah, então era mais cedo o assunto. Um beijo, tá. Lindalva.
0: Manel Ribeiro tá ligado também.
3: Bom dia, trio.
1: Eita, sem muita simpatia.
3: Olha, Carla Moreno.
1: Eu tudo bem?
3: Tenho que te falar uma coisa, viu?
0: Sim, é porque
3: Deusimar
0: tá
3: fazendo bullying no ar.
0: Tá, tá. Com quem? Com ele
3: tá
0: mesmo?
3: Tá chamando o doutor Bola de gordo.
0: Olha.
3: Doutor Bola falou aí no ar. E Poliana tinha esquecido o microfone ligado. E aí doutor Bola falou pra ele que agora ele é mini gordo.
0: Ah, é?
3: Procura pra ele se não é verdade.
0: Olha,
3: fala pra ele que é bullying.
0: É bullying, eu falei pra ele.
3: Deusimar não tem jeito, não.
0: Ele faz bullying com ele mesmo. Por isso que eu faço reunião aqui direto.
1: Ei,
0: viu, Manel?
1: Você vai fazer uma reunião grande agora.
0: É, Manel, você me deu motivo aí, viu? Já mandamos um abraço pro Jonas. Ah, o coração
1: Célio
0: dele não era pra nós, não.
1: É, Célio Pina, pina pra cá, pina pra lá.
0: Um cheiro, Célio Pina, obrigada pelo carinho. Heraldo tá ligado também. Ó, isso aqui acho que já é pro Esporte Mais. É,
1: Heraldo, um beijo,
0: um beijo pra você. Kelly Cristina tá ligada com a gente. Olha o almocinho dela, um picadinho de abóbora com carne seca, um arrozinho, uma banana frita.
1: Urra, tá completo esse almoço.
0: Ela já almoçou, já tá lá na rede, né? Ela disse que hoje mudou de rede, tá na casa dos pais, lá no São João. Vão matar um porco hoje à tarde. Menino do...
1: Menina, essa programação aí tá
0: eita, mas tão animados, hein? Vai então render muito, muito serviço, viu,
1: beijo, Cleile. Tem que encher a barriga mesmo, que vai ser serviço. Uai.
0: Ela disse que é pra deixar doce pro Deusimar, sim, viu?
1: Ô, gente, Lázaro.
0: Cadê
4: bom
0: o
4: bom dia, bom dia, bom dia.
1: Que saudade, adeus. Lázaro.
0: Oi, Lázaro.
4: Pois é, mas bom dia, bom dia, bom dia pra vocês aí.
0: Bom dia, querido.
4: Olha lá, meu rapaz, eu peguei a convite já tem 2 meses.
0: Ih, meu
4: eu
0: Deus.
4: Peguei essa tem. Aí eu falei, rapaz, vou ter que ligar lá naquela rádio lá, porque eu sou ouvinte.
0: Tá vendo aí, né, Lázaro?
4: Hoje não.
0: Tá bom. Tá bom, meu amor. Um cheiro no seu cangote. Nosso amigo Janilton tá ligado.
5: Bom dia,
0: também.
5: Bom dia, Carla Moreno.
0: Oi,
5: Deus,
0: querido.
5: Como é que tá todo mundo?
0: Tá tudo bem
5: aí?
0: Por aí.
5: Eu tô por aqui. Tá começando a esquentar, começando. O ventinho da floresta tá chegando.
0: Tá chegando.
5: E você tá me devendo, Carla Moreno.
0: O quê?
5: Você tá me devendo já 2 programas que você tá fazendo. Eu
0: música?
5: Pedi a música de Renan e Raí. Você não
0: ontem,
5: colocou,
0: menino.
5: Você tá me devendo.
1: Oi, eu não ouvi o programa, não.
5: Você tá
1: né?
5: me devendo.
0: Não
5: essa
0: chorei
5: duas,
0: no sinal.
5: Eu digo, eu vou cobrar dela de novo.
0: Pode cobrar, vou botar hoje.
5: E aí você não colocou. Eu digo, mas tá de boa, porque muitas vezes você jogou lá no final
0: tempo,
5: do programa.
0: É exatamente.
5: Mas tamo junto e misturado.
0: Um cheiro, meu querido. Beijo pra você.

0: um cheiro no cangote pra vocês, que eu tô aqui em Barra Holândia. A Cavalgada de Paraíso vai chegar, vai ser no domingo.
1: Você vai, né?
0: E todo mundo junto e misturado
1: aí,
0: lá.
1: Mayara. Olha aí,
0: uma cervejinha gelada. E com muito cuidado por causa dos acidentes.
1: Pronto, é isso dica aí, amigo. Boa. Tá certinho. José Benilson tá ligado também.
2: Ainda sobre o dia 29, cara.
1: Isso, ele falando, né? 29 de maio é o Dia Nacional da Gentileza. Um dia muito importante foi criado em homenagem ao José Datrin, o homem que percorria as ruas do Rio de Janeiro. Com a túnica branca e barba longa, espalhando palavras e atitudes gentis.
2: Bacana demais.
1: O famoso gentileza, né? Gentileza gera gentileza, aquela frase famosa, né?
2: Uhum.
1: Um abraço pra Eriane Costa, que tá ligada também. Mandou aqui um vídeo, olha lá o cardápio de hoje.
2: Bem feito.
1: Mas tá bonito.
2: Essa carne, cara,
1: né? Muita comida
2: restaurante
1: boa, fresquinha. Um cheiro pra vocês aí, viu, minha amiga? Guiuzinho tá ligado também no Morro da Aranha.
3: Olá, Maiara.
2: Bom final
3: Moreno,
2: de semana.
1: Oi, lindo. Boa tarde.
3: Tamo por cá. Tô almoçando. Bora pegar a rural.
1: Bora.
3: E Guiuzinho na qualidade dentro do parque, no Morro da Aranha.
2: Tá bom.
3: Que seja uma sexta-feira abençoada pra cada um de vocês.
2: Não, Guiu, não fala o dia, não.
3: Dá um abraço pro meu amigo Deusmar. Ah. Meu cheiro no cangote das duas.
2: Tá bom.
1: Beijo, Guiuzinho. Ele participa com a gente todos os dias, tá sempre na sintonia lá no Morro da Aranha. Tudo de bom, Guiuzinho.
2: Vereador Lucivan, cara.
4: Oi, meu amigo. Bom dia, bom dia, bom dia.
2: Tudo bem com você?
4: Segunda-feira o mamão vai, viu, Carla?
2: Oh.
4: Viu, Nayara Abreu?
2: Tô esperando.
4: O mamão vai, segunda.
1: Aqui, ó, nós somos movidos a mamão. Pode mandar.
2: Olha quem apareceu. Não tô
1: olha
2: boa contigo,
1: ele,
2: não. Não tô boa com você, não.
1: Porto,
2: nem
1: tá
2: um dos
1: sumido,
2: dois.
1: Né?
2: Tô meio assim com você.
1: A cara lambida dele, olha.
2: Tem a
1: lindo.
2: Cara lambida. Olha lá o outro, né?
1: O cheiro.
2: Cheiro
1: já,
2: pra
1: já
2: vocês.
1: Eles estarão no Esporte Mais. Aqui,
2: não me
1: certeza.
2: Chame não, que eu não vou não. É o Carlson agora.
1: Carlson tá ligado. Oi, amigo.
5: Boa tarde, meninas.
1: Boa
5: tudo
1: tarde,
5: bem?
2: Oi, papai.
5: Não me chame não, que eu não vou não.
2: Agora não você vai.
5: Meninas, ontem eu não consegui acompanhar o programa.
2: Mas ficou sabendo que
5: na hora
2: babado.
5: Do programa, minha mãe teve alta lá no HGP, tive que ir buscar ela.
1: Tá certo.
5: Uhum. Mas quando eu cheguei em casa, peguei meu celular, eu vi uma mensagem que me disseram que Mayara Abreu
2: é o quê?
5: Contou no programa um segredo.
1: Vivo,
5: um segredo.
1: Foi, cara.
5: O que, que eu vou fazer com a Mayara?
2: Não sei.
5: Não pode revelar ainda, mulher.
2: Carlos!
1: Ainda falou assim, tá de duas semanas.
2: Cálice, eu falei que a Carla ia ser a fofoqueira da vez, só que aí Cálice, eu soltei sem querer.
1: Soltou sem querer, Cálice. Mas ó, como é uma notícia maravilhosa, a gente comemora, não é, meninada?
2: Todo mundo feliz.
1: Mais um pra creche da Unitins FM.
2: Vou fazer um time de futebol.
1: Ai,
2: o Michael Christian tá no vai e vem, Carla. Bateu a foto aqui e mandou pra gente.
1: Ele mandou um áudio também.
6: Boa tarde.
1: Oi,
6: Carla Moreno e Mayara Abreu.
2: Você tá bem?
6: Vou ficar aqui sintonizado ouvindo você.
1: Que bom,
6: amigos.
1: Meu amigo. Que coisa boa ter você.
6: Pronto, aqui. A bolé aqui, cortando chão preto. Chegando aqui na capital da rotatória.
2: Pois bom final de semana pra você.
6: Aqui o pessoal com a água Santa Clara.
1: Muito bem.
6: Cuida.
2: Ele já passei, né?
1: Bora, cuida. Cheiro no cangote. Lá em Portugal tem nossa amiga Jane Silva também, tá ligada. Um cheiro pra ela. Carmina Borges, dona Carmina, tá ligada.
2: Oi,
1: linda.
7: Alô, Nayara Abreu e Carla Morena. Bom dia, minha filha.
1: Bom dia,
7: que agora como, hein? Pois é, como é que tá por aí, meu? Tudo bom?
1: Tá tudo
7: quem tá
1: bem.
7: Falando é a dona Carmina, da Fazenda Firmeza.
1: Ei,
7: minha filha, mas nós somos ouvintes. Eu e Antônia Borges, Pedro Borges, nós somos ouvintes, viu?
1: Sim.
7: E vocês, ouvintes
1: um
7: que não.
1: Você,
7: é todo
1: Carmina,
7: dia, meio dia, nós estamos almoçando e estamos ouvindo vocês.
1: Um cheiro
7: pois
1: pra
7: é,
1: você.
7: Minha filha. Deus te abençoe, Deus abençoe vocês.
1: A
7: eu mando muita lembrança e abraço. E cheiro no cangote.
1: Cheiro,
7: como
1: cheiro,
7: vocês falam, eu acho tão lindo esse vocês falar, minha senhora, eu acho tão lindo. Pois é. Então tá bom, eu vou ligar de hora em quando agora,
1: tá
7: porque meu celular tava assim com defeito.
1: Tá bom.
7: Aí custei mandar arrumar, mas agora graças
1: mas
7: a Deus,
1: arruma pra
7: tá
1: senhora,
7: arrumado.
1: O celular. Tá bom,
7: dona Carmina amor. Gosta de ouvir o rádio, gosta.
1: Tá bom,
7: todos os programas eu gosto.
1: Mas
7: de vocês, meio dia, a gente almoçando.
1: Olha,
7: maravilhas, minha filha.
1: Ô, oh, meu minha linda, um beijo pra você. Ela mandou um beijo pro Deusimar também. Deusimar tem 43
2: anos. 43
1: anos. Mas ele completa depois de mim.
2: É verdade.
1: Não é, não?
2: Seis meses. Ele é de 17 de julho.
1: Pronto. Então, eu que mando.
2: Que mando.
1: É isso aí.
2: E desde Taquarussu Grande chegou por aqui pra falar sobre o doce que ela mandou pra gente.
1: Foi.
2: E
1: acho a nossa amiga Idê. Pera aí, deixa eu achar bem aqui. Tem o Leozão antes da Piabanha.
2: Ah, é.
1: Tá
2: Leozão
1: ligado,
2: da Piabanha.
1: Né?
2: Oi, Leozão.
1: O cheiro, Leozão. E a nossa amiga Idê. Oi, linda. Obrigada pelo doce maravilhoso.

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1: Olá, cidadão e cidadã do nosso querido Tocantins. Bem-vindos a mais um programa A Voz do Tocantins, edição de quinta-feira. Hoje é dia 28, o mês é maio, o ano corrente 2026. Sinal verde para notícia. E nós, claro, gostaríamos de contar com sua audiência, que pra gente é sinal de prestígio. Tô aqui com o Kojak e com a Adriele Michelin nos nossos estúdios, situado aqui na cidade de Paraíso do Tocantins, criando aqui este programa que dá sinal verde pra notícia todos os dias. Então, o que é fato, a gente vem narrando aqui pros senhores. Kojak, bem-vindo. Adriele, bem-vinda.
2: Olá, Ataíde Rodrigues, Adriele Micheli, irmãos tocantinenses, chegando nesta quinta-feira de muito sol, muito calor em todo o território tocantinense. E a partir de agora a gente faz, né, um giro de notícias aqui do Tocantins através dos nossos correspondentes e nós aqui da bancada, né, que deixaremos vocês muito bem informados. Portanto, a partir de agora eu convido vocês para chegar para pertinho do rádio, aumentar o volume, porque está no ar o programa da família tocantinense, A Voz do Tocantins. Olá, Adriele, ótima quinta para você.
3: Ótima quinta para nós, Kojak. Oi, Kojak, Ataíde, a cada tocantinense que está sintonizado na sua Rádio Com e recebe a partir de agora um verdadeiro trânsito de notícias.
1: Manchetes do dia no ar.
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1: Aqui com o AF Notícias, deputados federais do Tocantins votam em peso a favor da PEC que acaba com a escala 6x1.
2: Suspeito de chefiar rede de tráfico tinha vida de luxo, frequentava restaurantes caros, foi o que afirmou o delegado. Essa operação ela foi aqui na região hoje, daqui a pouco a gente traz detalhe, porque o Jornal do Tocantins traz essa reportagem da primeira página.
3: E ainda, de acordo com vários sites, a OAB de Medicina foi aprovada. Logo mais você vai entender o que isso significa e como pode impactar na sua vida.
1: Caixa libera Bolsa Família para beneficiários com NIS Final 9 nessa sexta-feira. Veja valores e adicionais. É o que afirmou o Sol de Palmas.
2: Consumidores do Tocantins podem ter desconto na conta de luz com novo modelo pré-pago. Você vai entender isso aqui dentro, porque o AF Notícias também relata essa matéria.
3: E com o Gazeta do Cerrado, isenção de IPVA para veículos com 20 anos ou mais é aprovada no Tocantins.
1: Por fim, motorista é preso após tombar carreta na BR-010 e tentar subornar policiais aqui no Tocantins. É o que afirmou o Surgiu. Essas e outras a partir de agora. Bem-vindos.
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5: Oi, oi, de volta com a informação. O governador do Tocantins, Wanderlei Barbosa, reuniu-se nesta quarta-feira em Brasília com dirigentes do Departamento Nacional de Infraestrutura de Transportes para discutir soluções emergenciais e estruturantes visando minimizar os efeitos da interdição das pontes próximas a Pedro Afonso e Araguatins. A agenda contou com a presença da senadora professora Dorinha, de parlamentares da bancada federal tocantinense e de representantes do governo do estado. Entre os compromissos assumidos pelo DENIT está o apoio à recuperação da infraestrutura das rotas alternativas, em especial da TO-010, utilizadas após as interdições, incluindo o reforço estrutural de pontes, especialmente na região de Lajeado, além da recuperação do asfaltamento em trechos estratégicos e de demais melhorias viárias necessárias para garantir maior segurança, trafegabilidade e suporte ao aumento do fluxo de veículos pesados e do transporte de cargas na região. Da Secretaria de Estado da Comunicação, Elô Bassi.
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1: De volta e em definitivo, costumo falar que a gente fica feliz quando você, ouvinte, dá sinal de vida, manda mensagem, expõe suas ideias, faz suas críticas, elogios. E hoje nós temos a grata satisfação de receber o contato de um ouvinte aqui que mandou mensagem pra gente. Geralmente as mensagens, boa parte, chegam no WhatsApp aqui dos próprios apresentadores. Mas o melhor caminho é o 991-107350. 991-107350. Esse é o contato da federação para você mandar a sua mensagem. E nós recebemos uma extensa, inclusive, mensagem do Elinei, lá de Combinado, né, Kojak? Do que se trata?
2: Olha, eu ouvi por pouco, Ataíde e André, nossa querida audiência, mas ele está falando o que o prefeito da cidade, né, conseguiu levar para o município juntamente com o governo do estado. Então, é que recentemente nós tivemos aí um desabafo do. Foi presidente da Câmara, né, André? Sobre a gestão, né, do prefeito da cidade de Combinado, e parece que o Elinei está justificando aqui. Mas vocês conferem aí na íntegra, né? Essa opinião do Elinei, que segundo ele tirando lá o seu leite na sua fazenda, né, a chácara, nos arredores de Combinado, e ele sempre participa aqui na programação da Voz de Tocantins.
1: Vamos ouvir um trecho da fala dele aqui, então.
6: Aqui quem vos fala é Elinei Fonseca Lima, aqui de Combinado, ouvinte todos os dias do seu programa. Todos os dias estou ouvindo aqui. Meu celularzinho aqui na roça, às vezes estou na cidade, ligo o som também, ligo o rádio e estou ouvindo, né? E ontem eu vi uma reportagem aqui com a Jaque, um cidadão aqui falando da administração do nosso prefeito, assim, mas ele tem direito de falar, né? Qualquer um tem direito de falar, porque é uma coisa pública. Qualquer um tem direito de falar. Agora faltou ele falar também os acertos, as mudanças, as diferenças que está hoje vivendo a população de Combinado. Porque eu falo com a Jaque, eu sou um produtor rural, um pequeno produtor rural, e sou vacinador de brucelose. Eu atendo uns 150 produtores aqui na região de Novo Alegre até Aurora, lá, passando por Lavandeira, Arraias. Boa parte de Arraias aqui também, que abrange o município de Combinado. Nós passou muitos anos aí, Conjac, sem ter estrada. Hoje nós estamos com 80% das estradas aqui do nosso município levantadas, encascalhadas, né? Tem estrada aqui que está melhor do que certos asfaltos. Entendeu? Faltou ele falar também, tem que falar dos erros, mas tem que falar dos acertos, né? É que é fácil ir lá na rádio, chega lá e falar, mas também tem que falar das prioridades, dos benefícios também, né? E também no hospital. Já várias vezes levei meus filhos, eu tenho dois filhos pequenos, um de 7 anos e outro de 4, e tem uma que eu crio de 12 anos. Quantas vezes eu levei meus filhos lá na unidade de saúde, lá, 2 horas da manhã, madrugada adentro, e não tinha um médico. Eu tinha de ir para a cidade mais próxima aqui, 75 quilômetros, que é Arraias. Entendeu? Hoje nós temos médico 24 horas aí. Você pode ir lá no final de semana, no sábado, domingo, nós tem médico lá atendendo lá a população, entendeu? Está construindo uma UBS aqui ao lado da minha casa aqui, ó. Já está entrando para acabamento, entendeu? Várias reformas, tampa buraco, a cidade aqui, ó, direto tá tampando os buracos, corrigindo as ruas, entendeu? Né? Tá fazendo uma ponte aqui dentro da cidade que tava caída, né? Que em Deus do outro mandato passado não fizeram, entendeu? Várias obras aqui, a reforma da quadra poliesportiva, reforma do prédio do Conselho Tutelar, né, que ficou lindo, muito bonito. O pessoal está lá trabalhando satisfeito.
1: Muito bem, é o ouvinte favorável à administração e deseja que aqueles que pontuem aquilo que é errado, pontuem também aquilo que chega como benfeitoria para a população regional. É isso aí. Estamos ouvindo os dois lados, isso se chama democracia, né, Adão Ribeiro, Pojac?
2: É isso, o LD pontuou aí essa questão. Veja bem, quando você coloca seu nome à disposição, você tem que estar preparado para receber elogios e críticas, né? E, geralmente, crítica é um ponto positivo, porque você vai, evidentemente, buscar a solução. Então, o que o LD justificou aí, a questão de obras, né, de benfeitoria para o município de Combinado. De forma que, como você muito bem relatou, o programa é um programa democrático, né? Nós estamos aqui em período eleitoral, pré-período eleitoral, e nós temos eleições gerais no próximo dia 4 de outubro, de forma que é positivo. É você que mora aí em Combinado, como também os demais município de Tocantins, pode também participar aqui conosco e dando sua opinião aí, como é que está o seu município, porque evidentemente que a gestão de cada prefeito do município ela vai evidentemente favorecer ou não o candidato que ele apoia nessas eleições, de forma que é muito importante isso, a participação do nosso ouvinte. Isso deixa o programa mais recheado, né, de informações.
1: E a gente continua ali pela região.
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3: É isso mesmo, Taíde. Vamos permanecer pela mesma região. Dessa vez, quem chega no seu rádio é Sandro Xavier.
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7: Alô, amigos da bancada, alô, amigos da Voz do Tocantins, tudo bem, minha gente? Por aqui, Sandro Xavier, diretamente dos estúdios da Rádio Estrela FM, em Combinado Tocantins, trazendo os destaques de hoje na nossa programação. Eu trago um destaque aqui da vizinha Lavandeira.
8: Concurso público gera discussão em Lavandeira. A possível realização de um concurso público voltou a movimentar os debates em Lavandeira. O vereador Ziel defende que o município faça um novo concurso, lembrando que o último aconteceu em 2003. Segundo o vereador, o concurso daria mais segurança aos trabalhadores e acabaria com a dependência de indicações políticas para conseguir emprego na prefeitura. Ele afirma que a cidade tem pessoas capacitadas para conquistar vagas por mérito. Ziel também destacou que hoje já existe pessoas de fora ocupando cargos na prefeitura através de indicação e que o concurso nas vagas seriam decididas pela aprovação nas provas. Do outro lado, a gestão municipal demonstra preocupação com possíveis perdas de empregos temporários, aumentos de gastos públicos e a chance de candidatos de outras cidades conseguirem boa parte das vagas. As informações são do portal Lavandeira Mil Graus.
7: Amigos, eu trago mais um destaque agora, notícia do estado de Goiás. Deputado, delegado Eduardo Prado, questiona contrato do governo Caiado com BK Bank, investigado por lavagem de dinheiro do PCC. O deputado estadual delegado Eduardo Prado, do PL, questionou durante a sessão da Assembleia Legislativa de Goiás, na última terça-feira, dia 26, o contrato do governo Caiado com BK Bank, investigado por lavagem de dinheiro para o PCC. A informação foi divulgada em primeira mão no Goiás 24 Horas. e depois ganhou repercussão nacional. Os contratos bilionários começaram em 2020 e foram mantidos até 2025, quando explodiu a Operação Carbono Oculto da Polícia Federal. André Isaac, do portal Goiás 24 Horas, conversou com o deputado delegado Eduardo Prado.
9: Repercutiu aqui na Assembleia Legislativa a notícia da Folha de São Paulo, que o Goiás 24 Horas divulgou em primeira mão há alguns dias, de que uma fintech investigada por suposta ligação com o PCC movimentou 1,3 bilhão de reais em programas sociais no governo Caiado. O deputado estadual delegado Eduardo Prado comentou esse assunto.
10: Quando o governo Caiado e o próprio Daniel Vilela diz que em Goiás não há crime, que Goiás não há bandido, né, não há crime organizado, a gente mostra que, na verdade, o crime organizado ele está instalado dentro do próprio governo, né, tanto do governador Ronaldo Caiado quanto do governo atual Daniel Vilela. Na verdade, é uma falácia que dizem e que não prospera. Olha só. Olha aqui, isso aqui é matéria dos grandes jornais do Brasil. Fintech é investigada pela Polícia Federal na Operação Carbono Oculto por suposta lavagem de dinheiro e ligação com o PCC, BK Bank, que operacionalizava aí todos os programas sociais do governo de Goiás. Olha só, eles movimentaram 1,36 bilhões de reais em contratos com o Estado de Goiás. Vocês recordam que também o governo Caiado, ele deu incentivo fiscal para uma das usinas também, que foi investigada pela Polícia Federal, ligada ao PCC, de milhões e milhões de reais. E a gente observa que, na verdade, também aí, né, o Vorcaro aí, por meio do Banco Master, eles fizeram aqui uma consulta no Estado de Goiás e tem, inclusive, o parecer da Procuradoria do Estado, citando o Banco Master, para aumentar a margem aí dos consignados e ganhar milhões de reais aqui também no nosso estado. Afinal, realmente, senhores e senhoras de Goiás, o crime organizado não prospera aqui no estado? É o que nós estamos vendo, né? Nós estamos vendo pelo contrário. O crime enrustido do estado, a imprensa nacional está divulgando. Fica aí um absurdo, né, dizer que Goiás não tem crime. Na verdade, o crime está dentro do próprio governo.
7: As informações são do portal Goiás 24 Horas. Tá aí, amigos, esses são os destaques, as informações de hoje na programação da Rádio Estrela FM em Combinado Tocantins. Trazendo a notícia direto da redação da Rádio Estrela, Sandro Xavier, deixando um forte abraço aos amigos da bancada e aos ouvintes de todo o estado. Uma ótima quinta-feira a todos.
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1: A bancada federal do Tocantins votou de forma unânime pela aprovação da proposta de emenda à Constituição, a PEC 221/19, que acaba com a escala 6x1 e reduz a jornada de trabalho no Brasil para 40 horas semanais em 5 dias, com 2 dias de descanso remunerado. Todos os 8 deputados federais do estado registraram voto favorável nos 2 turnos da votação na Câmara dos Deputados. Na noite da última quarta-feira, ou seja, ontem, a medida foi aprovada com um dos placares mais expressivos dos últimos anos no plenário da casa. No segundo turno, o texto passou com 461 votos a favor e 19 contrários. No primeiro turno, foram 472 votos favoráveis e 22 contrários. A proposta segue agora para análise do Senado Federal e representa uma mudança estrutural nas regras trabalhistas brasileiras. Votos favoráveis no Tocantins: Carlos Gaguim, União Brasil, sim. Thiago Dimas, do Podemos, sim. Ricardo Aires, do Republicanos, sim. Antônio Andrade, do PSDB, sim. Felipe Martins, do PL, sim. Alexandre Guimarães, do MDB, sim. Vicentinho Júnior, sim. Eli Borges, do Republicanos, sim. O texto aprovado extingue a escala 6x1, em que o trabalhador atua 6 dias para apenas um de descanso, e institui um novo modelo de jornada semanal de 40 horas, distribuídas em 5 dias de trabalho, 5x2. A PEC também estabelece uma transição gradual para a implantação do novo sistema, com regras intermediárias até a consolidação total do modelo. O substitutivo aprovado foi apresentado pelo deputado Léo Prates, do Republicanos da Bahia, unificando propostas que tramitam na Câmara, incluindo a PEC do deputado Reginaldo Lopes, do PT de Minas Gerais, que previa jornada de 36 horas. E PEC 8 por 25, da deputada Érica Hilton, do PSOL de São Paulo, que defendia uma semana de 4 dias. A implementação da mudança será escalonada. 2 meses após a publicação da futura emenda constitucional, passam a valer 2 dias de descanso semanal remunerado, sendo um preferencialmente aos domingos. Redução da jornada máxima para 42 horas semanais para trabalhadores CLT. Perda de validade de regras em acordos e convenções coletivas que contrariem o novo modelo. Depois desse período inicial, inicia-se a adaptação das empresas e categorias. Em até 1 ano após essa etapa, a jornada será reduzida para 40 horas semanais, consolidando o modelo definitivo. Durante este período de transição, acordos e convenções coletivas poderão flexibilizar a jornada diária acima de 8 horas, desde que respeitem o descanso de 2 dias e as regras de compensação. A PEC garante que a redução da jornada não poderá resultar em diminuição salarial, seja nominal, proporcional ou de qualquer natureza, incluindo pisos salariais. Na prática, o trabalhador passa a trabalhar menos horas, sem perda de renda, o que tende a impactar diretamente a organização de empresas, custos operacionais e negociações coletivas em diferentes setores. O texto também prevê exceções, como para profissionais com diploma de nível superior, que recebem acima de 2,5 vezes o teto da Previdência Social, além de regras específicas para contratos de terceirização no setor público. Mesmo com o novo padrão constitucional, a PEC permite regimes diferenciados por meio de legislação ordinária e negociação coletiva. Permanecem possíveis modelos como escala 12 por 36, turnos ininterruptos de revezamento de até 6 horas, atividades essenciais como saúde, segurança, transporte e limpeza urbana. Esses casos, acordos coletivos podem prever compensações para garantir, na média, 2 dias de repouso semanal remunerado. O texto também prevê regras específicas para microempreendedores individuais e pequenas empresas que terão tratamento diferenciado em lei complementar a ser aprovada. A intenção é reduzir impactos da mudança na estrutura produtiva, com possibilidade de ajustes no Simples Nacional e regras de contratações, desde que preservados níveis de emprego. Ponto. É isso aí. Vamos aguardar essa mudança gradativa.
3: Repercutiu muito, né, nas redes sociais, tinha um grande apelo. E eu arrisco dizer, Ataíde Kojak, pela minha experiência de vida, não tanto experiência política, mas tem muita gente aí que votou no sim e era contra. Porque nós estamos às vésperas de períodos eleitorais e como havia uma comoção muito grande, teve muita gente aí que foi contra e falou, não, eu não vou dar esse tiro no pé não, porque as pessoas vão guardar. Hoje está se falando muito, olha, veja quem votou favorável e contra, há diversas propostas, lembra desse nome num futuro próximo. Eu tenho certeza que tem muita gente aí se sentindo mal no dia de hoje, que votou a favor, mas que não defendia essa pauta. Estão começando a se preocupar. Seja qual for o motivo, independente, né, da sua motivação, se votou favorável, né, à grande massa, porque nós entendemos que para os empresários essa proposta ela não é nada interessante, né? Muitas adequações precisarão ser feitas, mas mais uma vez a gente vê que o poder está na mão do povo. Foi uma comoção muito grande, continua sendo, né, porque ainda não é uma vitória já contabilizada, é uma vitória parcial, né? Mas é disso que a gente fala. Ah, eu não vou me meter em política. Meta-se sim. Se isso te defende, não, eu sou um empresário, isso para mim não é interessante. Então, eu vou fazer uma campanha contrária. Não, eu sou trabalhador e para mim isso é muito interessante. Sou mãe de família, quero ficar os 2 dias em casa com os meus filhos. Vamos participar ativamente da política. Você não precisa brigar em grupo de WhatsApp, grupos de internet, brigas no Instagram. Mas defenda as suas pautas, levante as suas bandeiras. Isso é tão importante. Em cima do muro é um lugar muito confortável, mas ele não nos leva a lugar nenhum.
1: Vamos entender o que o Senado vai fazer, quais serão as modificações. Ainda há um trâmite, inclusive até chegar à sanção presidencial pode levar algum tempo. Mas, ao que tudo indica, a classe política está desejando a celeridade desse projeto para que ele se execute antes do período onde acontecem as eleições do ano. As eleições do ano, né? As próximas eleições. Vamos aguardar.
2: Olha, a Polícia Civil do Tocantins, por intermédio da primeira DENARC da capital, deflagrou na manhã de hoje a Operação Nocaute, o objetivo de desarticular uma rede criminosa investigada por atuação no tráfico de drogas e lavagem de dinheiro, né? Os mandados foram cumpridos simultaneamente nos municípios de Palmas, Porto Nacional, Paraíso do Tocantins, Chapada de Areia, resultando no cumprimento de 3 mandados de prisão preventivas, 12 mandados de busca e apreensão, além de ordens judiciais de bloqueio bancárias no valor de R$1.740.595. Durante a operação, as equipes também apreenderam um veículo avaliado em aproximadamente R$125.000, apontado pelas investigações como patrimônio vinculado às atividades ilícitas do grupo. Foram apreendidos também 6 armas de fogo, uma máquina de contar dinheiro e aparelhos eletrônicos. A ação foi realizada no âmbito da Operação Dark 6, coordenada nacionalmente pelo Ministério da Justiça e Segurança Pública, e contou com o apoio da 1ª DENARC de Palmas, 1ª DHPP também da capital. O principal alvo da operação é DRJA, de 28 anos, conhecido pelo apelido de Maguila. Conforme apurado pela DENARC, o investigado possui extensa trajetória criminal, marcada pelo envolvimento em crimes violentos, delitos patrimoniais, porte ilegal de arma de fogo e possível associação à organização criminosa. Atualmente, o grupo se dedica principalmente à venda de crack, droga com alto poder viciante e responsável por danos extensos a inúmeros usuários da minha sociedade. No ano de 2016, o investigado foi denunciado por furto qualificado. No mesmo ano, também foi responsabilizado pelo homicídio da vítima Paulo Antônio Rodrigues de Alexandria, crime cometido mediante disparo de arma de fogo, efetuado pelas costas e a curta distância, atingindo a região da cabeça da vítima em circunstâncias características de execução. Posteriormente, em 2017, surgiram elementos apontados sua possível integração em uma facção criminosa com atuação voltada à prática de crimes violentos, especialmente homicídios e roubos na região de Porto Nacional. Ainda naquele ano, DRJA foi preso em flagrante após perseguição policiais, sendo encontrado com um revólver calibre 38, municiado após denúncia de disparo de arma de fogo em via pública. Segundo o delegado Alexander Costa, responsável pela investigação, a operação representa mais uma ofensiva qualificada contra estrutura criminosa ligada ao narcotráfico e à movimentação financeira ilícita. Portanto, está aí. Aliás, essa operação já começou cedo e ela está em curso ainda, porque os investigados foram levados aí para a 1ª DENARC da capital Palmas e agora, com certeza, vão aí colocar, né, nos autos e, evidentemente, enviar para o Ministério Público e aí a Justiça decidirá.
3: Uma outra notícia muito importante que tem circulado especialmente nas redes sociais é essa questão da OAB para os médicos. Ela também avançou para o Senado. Um projeto que cria o PROFMED, que é um exame nacional de proeficiência para os médicos recém-formados, foi aprovado na Comissão de Assuntos Sociais do Senado. Na prática, a proposta prevê que novos médicos precisem ser aprovados por uma avaliação para obter o registro profissional no CRM e exercer a medicina. A prova deve avaliar conhecimentos teóricos, habilidades clínicas e conduta ética. A discussão levanta um ponto importante: formar médicos não apenas entregar diplomas, é garantir preparo, segurança, responsabilidade e cuidados com a vida. Mas atenção, o projeto ainda segue em tramitação, não está valendo como lei ainda nesse momento, mas tem aí seguido, né, por um bom caminho, e é algo muito importante. Nós temos vivenciado aí muitos estudantes ainda em período de formação e médicos já formados com condutas aí completamente duvidosas, né? Não apenas na questão do conhecimento, muitas vezes a universidade fez um bom trabalho, o aluno se dedicou e conseguiu ali ter o conhecimento teórico necessário, mas a gente tem visto aí muita falta de empatia, muita falta de humanidade, falta de ética, né? Eu acho muito importante e fico na torcida para que seja aprovado.
1: A Polícia Militar do Tocantins prendeu em flagrante um homem de 40 anos pelos crimes de embriaguez ao volante e corrupção ativa na tarde da última quarta-feira na BR-010, entre Goiatins e Morro Grande. Segundo a PM, o motorista conduzia uma carreta de forma perigosa pela rodovia e colocava outros condutores em risco. A guarnição recebeu denúncias sobre um veículo de carga que realizava manobras arriscadas no trecho. Quando os policiais chegaram ao local, encontraram a carreta tombada às margens da BR-010, próximo a um desvio de obras de uma ponte. Durante a abordagem, os militares perceberam que o motorista apresentava vários sinais de embriaguez, incluindo fala desconexa, desorientação, olhos avermelhados, forte odor de álcool e dificuldade para se equilibrar. Logo depois da voz de prisão, o homem ainda tentou oferecer vantagem aos policiais para evitar ser levado à delegacia. Com isso, além do crime de trânsito, os militares também configuraram tentativa de corrupção ativa. Após a prisão, a equipe encaminhou o motorista para a Polícia Civil do Tocantins. Na unidade policial, a autoridade de plantão lavrou o auto de prisão em flagrante. A gente segue com o Giro de Notícias e vamos agora à capital do estado.
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3: É isso aí, vamos à capital. Quem chega trazendo muita informação para você é o Joanilson Santos.
11: Olá, amigos do programa A Voz do Tocantins. O prefeito Eduardo Siqueira Campos entregou aos moradores do Jardim Taquari uma nova praça. A programação reuniu moradores, lideranças comunitárias e autoridades em uma noite de celebração e homenagens. Em comemoração aos 24 anos do Jardim Taquari, os moradores receberam um presente especial, a nova praça Raimundo Pereira da Silva. A entrega da praça marca mais um investimento da gestão municipal em infraestrutura e bem-estar para a população. E quem destaca a importância dessa obra aos moradores é o prefeito Eduardo Siqueira Campos.
12: Com muito orgulho, né? O último bairro fundado pelo meu pai, Siqueira Campos. A gente fez um conjunto de ações aqui no Taquari, né? E a população merecia ter uma praça. Isso aqui é um início. Outros equipamentos virão para cá. Vamos implantar vários outros equipamentos. Mas a gente quis homenagear no dia do aniversário, a gente ter essa inauguração. E agora vamos implantando, né, mais equipamentos que são necessários aqui. E eu tenho procurado desde o início da gestão mostrar ao Taquari a importância que ele tem. Aqui nós vamos entregar o nosso primeiro CMEI, em breve a nossa primeira escola de tempo integral. Fizemos um acesso para cá, que eu acho que deu dignidade. Quantas vidas não se perderam no acesso para cá. E aos poucos vamos fazendo, é que eu digo, tudo é uma questão de tempo, né? Nada supera o trabalho.
11: Para a subprefeita Valtônia Gonçalves, a entrega da nova praça representa a realização de um sonho antigo da comunidade. Moradora da região há 23 anos, ela acompanha de perto a história do bairro e destaca a alegria de ver esse novo espaço sendo entregue para os moradores da quadra e de todo o Jardim Taquari.
13: Orgulhosa, feliz de fazer parte dessa gestão. Acredito que a comunidade do Taquari em geral está feliz. É de suma importância, a gente estava precisando desse espaço. Esse espaço era sonhado por todos os moradores. Eu, não como subprefeita, mas como moradora há 23 anos do Taquari, tem 24. Sei da necessidade da comunidade nesse espaço aqui e a alegria é enorme.
11: E para a família do homenageado, o senhor Raimundo Pereira Silva, o momento foi de muita emoção. A filha Beatriz Mercedes da Silva falou sobre a alegria e o sentimento de gratidão pela homenagem prestada ao pai.
14: É motivo de honra, né? Que quando ele chegou aqui no Taquari, com coragem, determinação, onde não havia água encanada, não havia infraestrutura, né? E mesmo assim ele veio e pôde ver de perto a evolução do Taquari, né? Então é muito importante isso pra gente, essa homenagem, né? De estar honrando ele que lutou por estar aqui e por aqui, né?
11: Ainda como parte das comemorações pelos 24 anos do Jardim Taquari e na presença de moradores e autoridades, o prefeito Eduardo Siqueira Campos prestou homenagem celebrando a trajetória e o crescimento da comunidade. A programação contou ainda com o tradicional corte do bolo em comemoração ao aniversário do bairro. Eu sou Joanilson Santos para o programa A Voz do Tocantins. 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
5: Olá, de volta com a informação. O secretário de Estado do Meio Ambiente e Recursos Hídricos, Marcelo Leles, representando o governador Wanderlei Barbosa, apresentou potencialidades do Tocantins à embaixadora da República Tcheca no Brasil, Pavla Havrilikova, na manhã desta quarta-feira, em reunião realizada no gabinete oficial do Palácio Araguaia, governador José Wilson Siqueira Campos, em Palmas. Durante o encontro, a embaixadora apresentou propostas para fortalecimento das relações institucionais e comerciais entre a República Tcheca e o Tocantins. Na pauta, foram discutidos temas ligados ao potencial econômico do Estado, agronegócio, logística, indústria, investimentos em ciência e tecnologia, além das vocações econômicas do Tocantins para a agricultura e a mineração. Da Secretaria de Estado da Comunicação, Elô Barsi.
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1: De volta aqui, dando sequência aos nossos trabalhos. Muito obrigado a Maria Lopes, o Maranhão da Água de Coco, lá em Dianópolis, nos ouvindo. Sérgio Garrida, Duda Garrido, pessoal do Legislativo, do Executivo ali do município. Temos grande ibope aí na cidade de Dianópolis, na região sudeste tocantinense. Cidade onde habita muitos estudantes também, a todos os estudantes aí do município. O nosso grande abraço. Na cidade do Rio Azuis, Aurora, abraço para vocês. Taguatinga, Claudenita lá nos ouvindo no presente momento. Pessoal no povoado Manuel Alves também. Senhorinho, Jeová, o Jairo, seu filho, a Nora, todo mundo acompanhando a gente ali. Ali pertinho tem uma flamenguista também no povoado. Esqueci o nome dela, mas ela sabe que é ela. Um abraço, querida. Depois eu pego seu nome aí com o senhorinho. Mora bem do ladinho ali do senhorinho. Pessoal que nos acompanha em Araguatins, obrigado a todos vocês na grande região do Bico do Papagaio, que compreende pelo menos 25 municípios, essa grande região. Valeu demais. Você em Luzinópolis, Tocantinópolis, você em Cachoeirinha, Ananás, valeu. Pessoal que nos ouve em Palmeirante também, obrigado. Campos Lindos, já tem o Ladeira Lima aqui, vai falar uns 4 minutos aqui com a gente, trazendo seu giro de notícias, um repertório interessante aqui para o programa de hoje. Pessoal em Paranã, lá na região sudeste também, obrigado. Pastor Aldemir Pereira coloca as nossas vozes no ar todos os dias ali no município de Paranã. Aqui em Miracema, tem nomes aí, né, Kojak? Visitamos até um ambiente de... um estabelecimento comercial do ramo alimentício ali, né? As margens da rodovia. Rodovia que corta o município ao meio, dando sentido a Palmas e Mira Norte, né? Como é o nome daquele restaurante, você se lembra?
2: É Doce Sabor, né?
1: Doce Sabor.
2: É próximo ali ao Hospital Regional, né?
1: A cabeça sua tá boa, hein, rapaz? Demais, tá afiado. Né? Doce Sabor.
2: Isso.
1: Pessoal almoçando lá, encosta o rapaz da carreta, o do frete, o da entrega e tal, André. Fica coladinho com o hospital ali, né?
2: Próximo ao hospital.
1: É. Aí o pessoal almoça lá ouvindo rádio. As meninas que trabalham lá, a dona do estabelecimento também. Brigadão. E quando fomos à rádio, ali para outubro mais ou menos, novembro, né?
2: Novembro.
1: Umas 8 pessoas, incluindo um taxista dele, foi lá nos conhecer. Você não tava, você perdeu essas coisas.
3: Vocês não me levaram.
1: E o pessoal afirma a mesma coisa, ó. A gente está todos os dias ouvindo vocês aqui em Miracema. É no táxi, quando chega em casa, é no rádio em casa. Algumas donas de casa foram lá nos ver também. E isso é bom. Obrigado ao Paulinho Cavalcante, vereador aí do município e comunicador do rádio, que fica responsável por colocar a gente no ar lá todos os dias. Isso é bom. Obrigadão.
2: Na verdade, a Thaís de Adriel, nossa querida audiência, Viracema é uma das cidades onde a gente tem uma audiência muito grande. Eu me lembro, alguns anos atrás, a gente foi mediar um debate político, né, entre o saudoso prefeito Moisés da Sercom, e lá o pessoal era muito ativo, gosta muito de ouvir rádio, viu? Aliás, teve que, nesse debate que a gente mediou lá alguns anos atrás, né, teve que a polícia teve que fazer o isolamento, porque
3: foi acalorado.
2: Acalorado, e a população muito ativa, né, e ouviu o rádio, aquela coisa toda. E aí continua. Né, com a grande...
3: Você não quer conduzir um debate nesse ano, não, Kojak, nesse pleito? Eu acho que ficava bom,
2: olha,
3: hein?
2: Olha, a Farco está estudando essa possibilidade, né, padrão? A Farco está querendo levar aí as propostas dos pretensos candidatos aí para que o eleitor analise direitinho, né? Porque, na verdade, André, quando a gente fala da questão política, tem muitos eleitores que não lembram para qual foi o deputado federal que votou na última eleição,
3: acredito,
2: né? Até aí. Tem muitos eleitores que não recordam, né? Então, é porque nesse período agora, os candidatos estão mostrando e levando para a comunidade o que eles já fizeram, porque primeiro que o eleitor ele não está mais com a cabeça para estar ouvindo proposta, né, Adriano? E aí os políticos aproveitam para falar, olha, eu, embora nesse período de pré-candidatura eu não posso prometer nada, mas eu só estou lembrando o que eu fiz. Então é importante. Vamos ver, né, como é que vai ficar o cenário aí para a gente estar trazendo.
1: Assim, isso, na verdade, com a responsabilidade de transparência e executando o nosso trabalho como comunicação, né? Trazer os candidatos à Assembleia Legislativa é inviável. São, sei lá, 300 candidatos. Agora a gente poderia sim buscar um mecanismo de trazermos a este programa, desde que haja vontade dos candidatos, trazer aqueles que desejam ir para o Palácio Araguaia, né? Hoje nós temos 4, 5 pré-candidatos. Esses 5 a gente consegue trazer alternadamente, né? Numa sexta-feira vem um, posteriormente o outro. E assim a gente, de repente, já encerra as apresentações de propostas dos candidatos aqui dentro deste programa de rádio. Vejo como salutar essa ideia. Os pré-candidatos à Assembleia Legislativa é inviável, é gente demais.
3: Agora,
1: os candidatos ao governo e seus vices já é outra história, né? A gente pode trazer. Vamos fazer, formalizar os convites e abrir espaço para ambos. Lembrando, abrir espaço para um, tem que abrir espaço para os demais. É assim que a gente trabalha.
3: É isso. Tem que ser dessa maneira, né?
1: Ouvir propostas.
3: A democracia.
1: Sim.
3: E seria esclarecedor pro ouvinte, né? Muitas pessoas não têm ainda algo definido, né?
1: Sim.
3: Seu voto definido.
1: E a gente segue noticiando aqui no nosso programa Voz de Tocantins. Destacamos que uma fiscalização do Tribunal de Contas do Estado do Tocantins escancarou uma série de falhas estruturais e operacionais no Hospital Municipal de Pequeno Porte de Monte do Carmo, incluindo a inoperância de um aparelho de raio-x há pelo menos 7 anos e deficiências graves na assistência à população. As irregularidades foram identificadas durante vistoria realizada nos dias 18 e 19 de maio por equipe da Coordenadoria de Auditorias Especiais no âmbito do projeto TCE de Olho, que monitora a qualidade dos serviços públicos essenciais no Estado. Diante dos achados, o conselheiro Severiano Costandra determinou a citação dos gestores municipais, que terão prazo de 5 dias úteis para apresentar um plano de ação com medidas corretivas e prazos definidos para a solução das inconsistências apontadas. Raio-X parado. O relatório técnico aponta como uma das situações mais críticas o aparelho de raio-X da unidade, que está fora de funcionamento há cerca de 7 anos. O fato chama ainda mais atenção porque o hospital mantém um técnico de radiologia concursado, lotado na unidade, sem que o equipamento esteja operacional. Diante do cenário, o conselheiro também determinou o encaminhamento do caso para análise de setores especializados do tribunal, que irão avaliar possível necessidade de apuração mais aprofundada sobre a situação funcional do servidor e a estrutura do serviço. O Tribunal de Contas recomendou ainda que a gestão municipal realize a avaliação técnica do equipamento, execute os reparos necessários e apresente estudo de viabilidade econômica sobre sua recuperação ou substituição. Sugeri também que façam um repasse. Peguem os salários dos vereadores e repassem para os servidores do Tribunal de Contas, né? Isso aqui é sarcasmo puro, né? Mas assim, são quantos vereadores aí? São 9 em Monte do Carmo? São 9, pelo número de habitantes é isso. São 9 vereadores. Há aí no município um aparelho de raio-x há 7 anos sem funcionar, um servidor concursado sendo pago todos os meses sem executar suas atividades. Não culpa o servidor, mas sim a administração pública municipal. Aí precisa quem fiscalizar? O Tribunal de Contas do Estado. E o que chama a atenção? Cadê os legisladores, né? Que no período eleitoral vão em busca do voto popular.

0: Mas o raio-x há 7 anos, eles fazem, se fazem de cegos, surdos e mudos para os problemas da cidade. Então que peguem os seus salários e passem para o Tribunal de Contas, porque quem está fiscalizando a cidade é o TCE e não os parlamentares. É isso aí. É um desabafo aqui também.
1: Olha, consumidores do Tocantins agora podem optar por um modelo de pagamento pré-pago para a conta de energia elétrica em 29 localidades do estado. A modalidade, que funciona de forma semelhante aos créditos celular, oferece um desconto aí de 10% na tarifa e permite maior controle sobre os gastos mensais. Segundo a Energisa, para aderir à novidade, o cliente deve atender aos critérios do projeto piloto e realizar a solicitação pelo aplicativo Energisa On ou pela agência digital da distribuidora. Não há custo adicional para a mudança de plano. No modelo pré-pago, a fatura mensal tradicional deixa de existir. O cliente realiza a recarga de crédito com valores entre R$ 30 e R$ 500. O consumo é monitorado quase em tempo real por meio de medidores específicos e canais digitais. Critério para adesão: ser consumidor residencial, não está incluído na tarifa social, não ter cobranças adicionais na fatura como seguro ou doações, não ser atendido por geração distribuída por energia solar própria, por exemplo, né? Então está aí uma novidade, que agora o consumidor tem que observar realmente se compensa, né, velho? Porque vai de R$ 50 a R$ 500, né? Se você entender que o seu consumo pode chegar a R$ 500, então você pode aderir aí, acionando aí a Energisa On.
2: Dando sequência à informação, vamos falar aí de desconto ou até mesmo a isenção. Isenção do IPVA para veículos com 20 anos ou mais. Essa sim, está completamente aprovada. Os deputados aprovaram na última terça-feira, dia 27, a medida provisória MP número 1/2026, que isenta veículos terrestres de passageiros, caminhonete ou mistos com 20 anos ou mais de fabricação, exceto para micro-ônibus, ônibus reboque e semi-reboque. Eles estão isentos da cobrança do imposto de propriedade de veículo, aquele que nós chamamos de IPVA. A isenção está em vigor desde que a edição da medida provisória pelo governo do estado, em 5 de janeiro deste ano, na Assembleia Legislativa do Tocantins. A matéria foi pensada como um projeto, né, de grande teor. Ele veio aí do deputado Jorge Frederico e apresentado em novembro do ano passado. Em mensagem enviada ao Legislativo, o governador Wanderlei Barbosa cita a necessidade de adequar o Código Tributário do Tocantins à Emenda Constitucional 137, em vigor desde dezembro do ano passado. A emenda estabelece inicialmente a isenção do que trata como medida provisória em questão. Para Jorge Frederico, a regra anterior penalizada desproporcionalmente aos cidadãos de menor poder aquisitivo, abre aspas, para uma parcela significativa da população, o veículo antigo não representa um bem de luxo, mas sim uma ferramenta essencial de trabalho ou único meio de transporte familiar, fecha aspas, alegou o deputado. O governador concordou com o parlamentar e essa medida veio para solidificar este pensamento e trazer benefícios a quem tem veículos com 20 anos ou mais ainda em circulação no Tocantins.
0: O nosso giro de notícias traz a participação de Ladeira Lima. Ele fala de Campos Lindos, Tocantins.
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4: Olá, meus amigos ouvintes do programa Voz Tocantins. Eu falo aqui de Campos Lindos, na capital da soja. Saudações a todos. Olha, foi divulgado nesta última terça-feira o IDH, o Índice de Desenvolvimento Humano dos Municípios Brasileiros. No Tocantins, 5 cidades tiveram pior desempenho, entre elas Campos Lindos, que amarga a segunda colocação. No extremo norte do estado do Tocantins, lá no Bico do Papagaio, está a cidade de Esperantina, na 5ª posição do ranking, e Lizarda, na 4ª posição, com a mesma pontuação. 0,570. Na terceira posição

está centenário, com 0,569 pontos, e Campos Lindos na segunda com 0,544 e Repussolândia na primeira posição com 0,500, considerado muito baixo. O que chama a atenção é quatro dessas cidades estarem localizadas na região do Mato Piba, onde se concentra a maior produção agrícola do estado do Tocantins. No caso a cidade de Centenário, Campos Lindos, Lizarda e Repussolândia. Campos Lindos, apesar de todos os avanços alcançados, ainda precisa investir muito em saúde e educação. Só para vocês terem uma ideia, nenhuma criança nasce na cidade de Campos Lindos. Todas elas nascem na cidade de Araguaína. Precisa investir essa região, que é uma região muito produtora de grãos, mas isso não significa que as cidades estão imunes a esse tipo de situação, porque precisa ser investido recursos na saúde e na educação. O IDH, esse é o índice que mede a saúde da população e a educação também. Então precisa realmente ser investido pesado, tanto na saúde quanto na educação. Eu tentei falar com o prefeito, também com alguns vereadores, apenas o vereador Jarbas do Milton me respondeu, e realmente que é preocupante e que precisa ser tomadas providências para que Campos Lindos consiga sair desse quadro, né, e aumentar o seu IDH. Com isso, fazendo investimento na área da saúde e na área da educação. Também na tarde desta última quarta-feira, dia 27 de maio de 2026, a Polícia Militar do Tocantins, por meio da terceira Companhia Independente da Polícia Militar da cidade de Goiatins, realizou a prisão em flagrante de um caminhoneiro por embriaguez ao volante e corrupção ativa. O incidente ocorreu na BR-010, no trecho entre Goiatins e Morro Grande. A guarnição foi acionada após denúncias de que um veículo de carga estava trafegando de forma perigosa pela rodovia, realizando manobras em zigue-zague e saindo da pista, o que colocava em risco a vida de outros motoristas. Ao chegar ao local, próximo a um desvio de obra de uma ponte, os policiais encontraram uma carreta tombada às margens da via. Durante a abordagem, o condutor apresentava claros sinais de embriaguez, com fala desconexa, desorientações e olhos avermelhados e forte odor alcoólico e dificuldade de equilíbrio. O motorista admitiu que tinha ingerido bebida alcoólica, o estado de alteração ao perder o controle da direção do veículo ao acessar o desvio. No momento em que a guarnição procedeu com voz de prisão pelo crime de trânsito, o autor tentou subordinar os militares. Ele ofereceu a quantia de R$1.000 para ser liberado e não ser apresentado à autoridade policial. Diante da proposta ilícita, foi configurado também o crime de corrupção ativa. O autor foi conduzido à delegacia da Polícia Civil, onde a autoridade policial lavrou um auto de prisão em flagrante

0: Os pontos para a instalação das tendas serão definidos conforme a ordem de inscrição. Também não será permitida a cessão ou sublocação dos espaços autorizados. No momento da inscrição, os interessados deverão informar qual produto será comercializado durante o evento, sem possibilidade de alteração posterior. Além disso, será obrigado a respeitar as normas de organização e segurança estabelecidas pela Prefeitura. Com o início do trajeto em frente ao antigo posto paulista, na Avenida Bernardo Saião, as comitivas seguirão pelas avenidas Cônego João Lima, Prefeito João de Souza Lima, passando pela Feirinha, Avenida Filadélfia, até o Parque Exposições, daí José Lourenço. Entre as regras previstas no edital, estão a proibição de estacionar os veículos em frente a tendas ou barracas, nos canteiros e calçadas, além da vedação ao uso de som automotivo. Caso haja utilização de equipamentos de som, o volume deverá respeitar o limite máximo de...
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4: De volta para te contar que o WhatsApp é um dos principais responsáveis por ocupar a memória do celular. Fotos, vídeos e áudios chegam o tempo todo. E com o download automático ativado, tudo é salvo sem que o usuário perceba. A solução começa nas configurações. Desativar o download automático e impedir que arquivos apareçam na galeria já reduz bastante o acúmulo. O próprio aplicativo também mostra quais mídias poupam mais espaço, facilitando a limpeza. Outra dica é revisar grupos antigos, ativar mensagens temporárias e apagar backups antigos do Google Drive e do iCloud. Com pequenos ajustes, dá para manter o celular leve e evitar travamentos no dia a dia.
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0: Muito obrigada.
1: Obrigada.
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3: 6 dicas para o seu pet se hidratar melhor. Assim como para nós, a água é fundamental para manter cães e gatos hidratados. Aumentar o consumo de água dos pets é importante, pois traz diversos benefícios à saúde. Como fazer o pet beber mais água? O material faz diferença na hora de servir a água do pet. Prefira potes feitos de alumínio ou cerâmica, pois deixam a água mais fresca. Para os felinos, o bebedouro deve ser largo e raso para que os seus bigodes não esbarrem nas laterais. Deixe sempre mais de uma opção de bebedouro para o seu cão. Lembre-se sempre de trocar a água também. E na hora de escolher o local, não deixe perto do local que ele faz suas necessidades. Ofereça também ração úmida. Como eu já disse por aqui, ela pode variar entre 60% a 84% de água. Fonte: petlove.com.br.
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4: E aí, Icaro? 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
5: Ai, amigo!

0: Valeu!
1: A boca não tá preparada, ela arreia, viu?
2: 2h51.

0: Tá muito baixo, eu quero mais um pouquinho de volume, pode ser? 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

0: 1313.
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0: 13:21.
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0: 13h40.
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4: Estudantes do terceiro ano do ensino médio de uma escola estadual da capital visitaram o campus da Universidade Estadual do Tocantins em Palmas para conhecer de perto os cursos de graduação e a estrutura da Unitins. Os alunos tiveram a oportunidade de conhecer laboratórios, salas de aula e outros espaços da universidade. A visita faz parte do programa Unitins de Portas Abertas, que é realizado ao longo do ano em todos os campus da universidade para incentivar a entrada dos alunos da rede pública no ensino superior. As visitas realizadas pela Unitins são fundamentais para que os alunos ampliem suas perspectivas sobre o futuro, já que muitos deles ainda não conhecem uma universidade de perto, e esse contato direto com a Unitins, os cursos e os professores faz com que os estudantes passem a se enxergar dentro da universidade, percebendo que o ensino superior é um caminho possível e acessível para todos.
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0: 4:14.
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4: De volta para te contar que o WhatsApp é um dos principais responsáveis por ocupar a memória do celular. Fotos, vídeos e áudios chegam o tempo todo. E com o download automático ativado, tudo é salvo sem que o usuário perceba. A solução começa nas configurações. Desativar o download automático e impedir que arquivos apareçam na galeria já reduz bastante o acúmulo. O próprio aplicativo também mostra quais mídias poupam mais espaço, facilitando a limpeza. Outra dica é revisar grupos antigos, ativar mensagens temporárias e apagar backups antigos do Google Drive e do iCloud. Com pequenos ajustes, dá para manter o celular leve e evitar travamentos no dia a dia.
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0: vocês, galera. Obrigado!
1: Valeu!
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5: 6 dicas para o seu pet se hidratar melhor. Assim como para nós, a água é fundamental para manter cães e gatos hidratados. Aumentar o consumo de água dos pets é importante, pois traz diversos benefícios à saúde. Como fazer o pet beber mais água? O material faz diferença na hora de servir a água do pet. Prefira potes feitos de alumínio ou cerâmica, pois deixam a água mais fresca. Para os felinos, o bebedouro deve ser largo e raso para que os seus bigodes não esbarrem nas laterais. Deixe sempre mais de uma opção de bebedouro para o seu cão. Lembre-se sempre de trocar a água também. E na hora de escolher o local, não deixe perto do local que ele faz suas necessidades. Ofereça também ração úmida. Como eu já disse por aqui, ela pode variar entre 60% a 84% de água. Fonte: petlove.com.br.
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0: 6h42.
1: Queria cantar uma canção especial, ou seja, algumas canções especiais aqui, um pupurri, uma seleção para vocês. Queria começar com uma canção composta pelo saudoso João Paulo, com o querido Rick, da dupla Rick Ren. Eles conseguiram juntar alguns pertences na letra dessa música, que relatam a nossa história, a história de muita gente que viveu no campo, na roça, enfim, tem saudade da terra. Conseguimos juntar esses pertences e colocar dentro de um baú. E a música ficou simplesmente maravilhosa. Eles fizeram essa canção numa madrugada. Me recordo como se fosse hoje. Mas ela não teria razão de ser se não fosse com uma segunda voz aqui comigo.

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1: Está no ar a Voz do Brasil. As notícias do governo federal que movimentaram o país no dia de hoje.
2: Olá, boa noite.
0: Boa noite para você que nos acompanha em todo o país.
2: Sexta-feira, 29 de maio de 2026.
0: Vamos ao destaque do dia, avanço da economia.
2: Brasil registra crescimento de 1,1% nos primeiros três meses do ano.
0: Produto Interno Bruto foi impulsionado pela agricultura e consumo das famílias. Luana Karen.
3: Em valores correntes, ou seja, sem descontar a inflação, o PIB somou 3,3 trilhões de reais.
2: Recursos para a saúde. Mais 225 milhões de reais serão investidos em equipamentos para cirurgias gerais e oftalmológicas. Graziela Mendonça.
4: São equipamentos para operações como vasectomia, laqueadura e catarata. A expectativa é reduzir o tempo de espera para as cirurgias no Sistema Único de Saúde.
0: Petrobras anuncia 72 bilhões de reais em Sergipe para fábrica de fertilizantes e exploração de óleo e gás em águas profundas.
2: Durante o evento, o presidente Lula pede respeito à soberania brasileira, após Estados Unidos classificarem PCC e Comando Vermelho como grupos terroristas.
5: Não aceitamos ser tratado como um moleque. Nós não sabemos ser tratado como se fosse uma republiqueta. Não brinque com a soberania desse país, não brinque com a nossa democracia, não duvidem das coisas que nós fazemos aqui nesse país.
0: Move Brasil, já está disponível financiamento para a compra de novos caminhões e ônibus mais seguros e sustentáveis.
2: Hoje, na apresentação da Voz do Brasil, Mariana Jungmann e Luciano Seixas.
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2: O consumo das famílias e a agricultura ajudaram no crescimento do país no primeiro trimestre deste ano.
0: O IBGE divulgou hoje que o PIB, Produto Interno Bruto, aumentou 1,1% no período, com resultado positivo em três setores: agropecuária, indústria e serviços.
2: Lembrando que o PIB é o resultado de tudo que é produzido no país.
3: Na chácara de 3 hectares em Tangará da Serra, no Mato Grosso, José Francisco de Souza planta de tudo. E de tudo a terra dá. Tomate, brócolis, cebola, repolho, cebolinha, alface, couve, milho. A produção é vendida nas feiras, mercados e enviada a escolas públicas da região. Em 2025, José conseguiu financiamento do Programa Nacional de Fortalecimento da Agricultura Familiar, o PRONAF, para a construção de 3 estufas na propriedade.
6: No ano de 2025, a gente conseguiu o financiamento do PRONAF. A gente precisava aumentar a produção e conseguimos financiamento para construir 3 estufas na propriedade, onde melhorou bastante e aumentamos bastante a nossa produção.
3: Puxado pelo campo e pelo consumo das famílias, o Produto Interno Bruto do país cresceu 1,1% no primeiro trimestre de 2026, comparado ao último trimestre de 2025. O PIB é considerado o termômetro oficial da economia. Ele mede o valor de tudo o que é produzido no país durante um determinado período de tempo. E esse tudo inclui desde o pãozinho da padaria, passando por carros e máquinas, até o corte de cabelo e a consulta no médico. São os bens e serviços. Para o economista e professor da ESPM, Jorge Ferreira dos Santos, o crescimento do PIB mostra a resiliência da economia brasileira.
7: Nós sabemos, do que está acontecendo no ambiente global. Você tem um ambiente de alta do petróleo, você tem uma pressão geopolítica muito grande. Apesar disso, a economia brasileira acabou performando um pouco melhor do que o esperado, puxado por esses dois grandes vetores, consumo das famílias e a produção do agro.
3: Os dados de crescimento do PIB no primeiro trimestre deste ano são ainda maiores quando comparados ao mesmo período do ano passado, uma alta de 1,8%. Em valores correntes, ou seja, sem descontar a inflação, o PIB somou 3,3 trilhões de reais. Reportagem Luana Karen.
0: Em suas redes sociais, o ministro da Fazenda, Dario Durigan, afirmou que o resultado de hoje sustenta a projeção de crescimento de 2,3% para o ano. E se confirmado, 2026 será o quarto ano consecutivo com crescimento do PIB superior a 2%.
2: Segundo o ministro, será o melhor ciclo da economia brasileira em 10 anos.
0: Hoje o presidente Lula cumpriu uma série de compromissos em Sergipe.
2: Na área da saúde foram anunciados mais de 200 milhões de reais para agilizar as cirurgias no país.
0: E entregues veículos que vão garantir atendimento a quem mora longe dos centros de atendimento.
4: Os investimentos anunciados para a saúde chegam a 225 milhões de reais. Com o recurso, serão adquiridos 150 combos de equipamentos para cirurgias gerais e oftalmológicas, permitindo a abertura de 100 novas salas cirúrgicas em todo o país. São equipamentos para operações como vasectomia, laqueadura e catarata. A expectativa é reduzir o tempo de espera para as cirurgias no Sistema Único de Saúde. Além desses equipamentos, o presidente Lula destacou outros esforços do governo para ampliar o atendimento especializado pelo país.
5: Temos 150 carretas andando por esse país para fazer todo tipo de exame que só rico fazia. Exame de qualquer tipo de câncer, o câncer de próstata, câncer de colo, sabe? Ao mesmo tempo, companheiros, nós temos 800 ambulâncias.
4: Primeiro, ele conferiu as instalações do Hospital do Amor de Lagarto, referência no combate ao câncer, que atende 150 municípios da região. O hospital recebeu 137 milhões de reais do Ministério da Saúde na sua implantação. E para ampliar ainda mais o atendimento,

0: Em Lagarto, foi autorizada a construção de uma nova policlínica no município, com 30 milhões de reais do novo PAC. O ministro da Saúde, Alexandre Padilha, destacou a importância da nova unidade.
1: É o equipamento que vai fazer o tratamento de mais de 30 médicos especialidades, que vai ter tomografia, que vai ter ressonância, que vai ter ultrassom. Com a vantagem que não vai ficar dentro do hospital. Porque às vezes dentro do hospital, quando precisa fazer uma situação de urgência, a pessoa que estava esperando é desmarcado o exame da policlínica, fica preservado e vai fazer o exame na maior velocidade possível.
0: Já na visita ao Hospital do Câncer de Sergipe, em Aracaju, o presidente Lula anunciou a entrega de um novo tomógrafo, que vai agilizar o diagnóstico e tratamento de pacientes oncológicos do estado. Também foram entregues 406 veículos do programa Agora Tem Especialistas, Caminhos da Saúde, para transporte de pacientes que precisam de atendimento fora dos seus municípios. Além de Sergipe, os estados de Pernambuco, Paraíba, Alagoas, Paraná e São Paulo vão receber os micro-ônibus e vans da iniciativa do governo do Brasil. Serão 3.300 veículos. É um investimento de mais de 1 bilhão e 400 milhões de reais. O governo federal entregou ainda unidades odontológicas móveis para municípios de Sergipe e de outros 5 estados. Reportagem em Graziela Mendonça.
2: A Petrobras anunciou hoje mais de 72 bilhões de reais em investimentos no estado de Sergipe.
3: O valor será aplicado na retomada de fábrica de fertilizantes e também para exploração e produção de óleo e gás em águas profundas.
2: Hoje pela manhã, o presidente Lula visitou a fábrica, que terá capacidade para produzir 7% da demanda nacional.
4: Líder mundial na produção de alimentos, o Brasil ainda depende da importação de fertilizantes para garantir a produtividade no campo. Hoje, cerca de 80% dos insumos usados na agricultura vêm do exterior. A ureia, principal fertilizante nitrogenado utilizado em culturas como milho, café, arroz e cana-de-açúcar, é um dos produtos mais importados pelo país. Para reduzir essa dependência, o governo do Brasil e a Petrobras anunciaram investimentos bilionários para ampliar as operações da fábrica de fertilizantes nitrogenados, a Fafem, em Laranjeiras, em Sergipe. Segundo a presidente da Petrobras, Magda Chambriard, com os investimentos, a fábrica vai ampliar a produção de ureia e atender 7% da demanda nacional de fertilizantes.
5: Essa Fafem daqui vai produzir 7% da demanda de fertilizantes nitrogenados do Brasil. Mas nós fizemos a mesma coisa na Bahia. Nós estamos completando a obra da UFN3, fábrica de fertilizantes, no Mato Grosso do Sul. Fizemos a mesma coisa no Paraná. Com esses empreendimentos, nós vamos ser capazes de entregar para o Brasil cerca de 35% da demanda de fertilizantes nitrogenados.
4: A unidade voltou a operar após um período de paralisação e já retomou a produção de amônia e ureia. A reativação da fábrica é considerada estratégica para fortalecer a indústria nacional e garantir mais segurança ao agronegócio brasileiro. Além da retomada da Fafem, os investimentos incluem o projeto Sergipe Águas Profundas, voltado à exploração de petróleo e gás no litoral sergipano. Com as novas plataformas, a Petrobras deve dobrar a produção de gás natural. Somados, os projetos da Petrobras terão investimentos de 72 bilhões e meio de reais e devem gerar cerca de 28 mil empregos diretos e indiretos no estado. É mais investimentos, maior produção nacional e menos dependência externa, defendeu o presidente Lula.
6: A Petrobras não é minha, o investimento aqui não é meu, é do nosso país. E vocês, petroleiros, acreditem na importância da Petrobras. Acredite na maravilha da Petrobras.
4: As duas plataformas, que serão instaladas em Sergipe, terão capacidade para produzir diariamente até 240 mil barris de óleo e processar 22 milhões de metros cúbicos de gás natural. De Aracaju, Sergipe, Pablo Mundim.
3: Após os Estados Unidos anunciarem que vão classificar o PCC e o Comando Vermelho como grupos terroristas, o governo brasileiro emitiu nota afirmando que o país rejeita qualquer forma de interferência externa em seus assuntos internos.
2: E que o Brasil tem travado um combate permanente contra essas organizações criminosas.
3: Hoje, lá em Sergipe, o presidente Lula pediu respeito à soberania brasileira.
2: O vice-presidente Geraldo Alckmin também se manifestou, lembrando as ações já adotadas para enfrentar o crime organizado.
3: O governo do Brasil divulgou hoje uma nota reafirmando a soberania nacional e o combate permanente a organizações criminosas no país. A manifestação ocorreu depois da decisão dos Estados Unidos de classificar o PCC, primeiro comando da capital, e o Comando Vermelho como grupos terroristas. A nota diz ainda que enfrentar essas organizações criminosas com firmeza é e continuará sendo prioridade do Estado brasileiro. Para o governo do Brasil, o terror causado por essas organizações que buscam obter lucro através do crime, especialmente pelo tráfico de drogas e armas, não pode ser confundido com o tipo de ação por motivos ideológicos, políticos e religiosos do terrorismo internacional. Durante um evento em Sergipe, o presidente Lula cobrou respeito ao Brasil e afirmou que combater o crime organizado passa também pela aprovação da PEC da Segurança Pública.
6: Não aceitamos ser tratado como um moleque. Nós não sabemos ser tratado como se fosse uma republiqueta. Eu trato um país pequeno com o mesmo respeito que eu trato a China, com o mesmo respeito que eu trato a Rússia, com o mesmo respeito que eu trato os Estados Unidos. Não brinque com a soberania desse país, não brinque com a nossa democracia. Se quiserem combater o crime organizado, não precisa pedir ajuda para ninguém. Aprove a PEC da Segurança Pública que está no Senado. Aprove a PEC que no mês seguinte terá o Ministério da Segurança Pública nesse país.
3: O vice-presidente da República e ministro do Desenvolvimento, Indústria, Comércio e Serviços, Geraldo Alckmin, também se manifestou sobre o assunto e afirmou que o Brasil combate o crime organizado de todas as formas.
7: O combate ao crime organizado, ele é feito por terra, mar e ar. O Congresso acabou de aprovar a lei antifacção, novos crimes foram listados, aumento das penas para o crime organizado e dificuldade da progressão penitenciária, da progressão de pena. Todo o empenho no combate ao crime organizado.
3: Uma reunião na Casa Civil nesta tarde com integrantes do Ministério da Fazenda e das Relações Exteriores discutiu os impactos dessa decisão norte-americana sobre o Brasil, principalmente nos campos jurídico, diplomático e financeiro. Em abril, durante sua viagem a Washington, o presidente Lula apresentou ao Departamento de Estado dos Estados Unidos uma proposta focada na inteligência e na cooperação internacional, que inclui ampliação dos controles sobre a lavagem de dinheiro praticada no exterior e sobre o tráfico de armas enviadas ao Brasil. Reportagem Graziele Bezerra.
8: Começou hoje o prazo para interessados em comprar caminhões, ônibus, micro-ônibus e implementos rodoviários pelo programa Move Brasil, para eles pedirem o financiamento.
2: O programa tem como objetivo estimular a substituição de veículos antigos por modelos mais modernos, eficientes e seguros.
8: E contribuir para a redução do consumo de combustíveis, emissão de poluentes, além de elevar a produtividade do transporte de cargas e a qualidade do transporte de passageiros.
2: Dezenas de instituições financeiras estão credenciadas pelo BNDES para fazer o financiamento com condições especiais, a depender do perfil do comprador.
9: O BNDES, Banco Nacional de Desenvolvimento Econômico e Social, abriu o protocolo para receber os pedidos de financiamento do BNDES Mais Mobilidade. A linha de crédito de até 21 bilhões de reais faz parte do Move Brasil, programa coordenado pelo Ministério do Desenvolvimento, Indústria, Comércio e Serviços para apoiar a renovação da frota de caminhões e ônibus no país. Podem pedir o financiamento caminhoneiros autônomos, pessoas físicas associadas a cooperativas, empresários individuais e empresas do setor de transporte rodoviário ou urbano, de cargas e passageiros. As condições de financiamento variam de acordo com o perfil do interessado. Para o caminhoneiro autônomo, o prazo de pagamento pode chegar a 120 meses, com até 12 meses de carência. Para a empresa do setor de transporte rodoviário ou urbano, de cargas, o prazo pode ser de até 60 meses, com até 6 meses de carência. Para a empresa do setor de transporte rodoviário ou urbano de passageiros, o prazo pode chegar a 120 meses, com até 6 meses de carência. Os juros ficam perto de 13% ao ano. Quem estiver interessado em dar entrada num pedido de financiamento para a compra de caminhões ou ônibus, deve procurar uma das instituições financeiras credenciadas pelo BNDES. Como explica o chefe de departamento da área de operações e canais digitais do banco, Rodrigo Alac.
10: Isso significa que dezenas de bancos, diferentes tipos, estão aptas a conceder crédito com essa linha do BNDES. Dessa forma, a sugestão que fica para quem estiver interessado, seja o frotista ou transportador autônomo operado, é que ele busque a instituição financeira que ele já tenha relacionamento. Isso vai agilizar na concessão de crédito, porque essa instituição já conhece o cadastro, já tem o perfil de crédito desse interessado e pode agilizar a concessão.
9: Segundo o superintendente da área de desenvolvimento produtivo e inovação do BNDES, João Pieroni, o apoio à compra de caminhões e ônibus vai trazer vários benefícios para a economia do país.
11: A nova versão do Move Brasil é fundamental para a renovação de caminhões e ônibus no país, rumo a novos veículos cada vez mais sustentáveis e eficientes. Isso gera, ao mesmo tempo, uma grande demanda para a indústria, que passa a investir cada vez mais em ampliação de capacidade produtiva, no desenvolvimento de novos produtos, agregando cada vez mais valor no país. Isso gera renda, emprego de qualidade e fortalece a indústria brasileira.
9: As instituições financeiras que receberem os pedidos de crédito têm até o dia 28 de agosto para dar entrada no sistema do BNDES. Reportagem André de Barros Lima.
3: Mais de 110 mil atendimentos médicos e odontológicos foram realizados em comunidades ribeirinhas e isoladas da Amazônia Ocidental.
2: É a Operação Acre, realizada pela Marinha no Vale do Juruá durante 4 meses, alcançando moradores do Acre e do Amazonas.
12: Ao todo, 8.810 pessoas receberam atendimento durante a operação, que percorreu regiões de difícil acesso, onde muitas vezes o transporte fluvial é a única forma de ligação com centros urbanos e serviços públicos essenciais. Além das consultas médicas, odontológicas e exames laboratoriais, a missão distribuiu 453 mil medicamentos para garantir continuidade de tratamentos em comunidades afastadas. Também foram aplicadas vacinas e realizados atendimentos preventivos voltados à saúde da população local. Comandante do navio, capitão de corveta Marcelo Camerino da Silva de Souza, traz mais detalhes.
13: Essa comissão mostrou mais uma vez que a presença da Marinha na Amazônia vai muito além da navegação. Em muitos lugares, o navio representa o único acesso à saúde, ao atendimento médico e à esperança para milhares de famílias ribeirinhas. Cada atendimento, cada medicamento entregue, cada mamografia realizada, carregam dignidade, cuidado e presença do Estado onde muitas vezes ninguém mais consegue chegar.
12: Um dos destaques da operação foi a realização de 1.022 mamografias em parceria com a ONG Américas Amigas. A iniciativa buscou ampliar o acesso ao diagnóstico precoce do câncer de mama para mulheres que vivem em áreas remotas da Amazônia, onde exames especializados nem sempre estão disponíveis. O comandante do navio também falou sobre a importância da missão ser realizada todos os anos.
13: Manter essa missão todos os anos é fundamental porque o povo amazônico precisa saber que não está esquecido. E para nós, militares, fica a certeza de que poucas missões têm impacto humano tão grande quanto essa Operação Acre.
12: A Operação Acre integra as ações permanentes de assistência hospitalar da Marinha na região amazônica e tem como objetivo ampliar o acesso à saúde básica e especializada para populações ribeirinhas e indígenas em localidades isoladas do país. Reportagem Gabriel Pinheiro.
3: O INSS publicou hoje portaria que regulamenta a pensão que será paga às crianças e adolescentes, filhos de mulheres vítimas de feminicídio.
2: O direito à pensão é previsto por lei e a regulamentação vai permitir o início do pagamento de um salário mínimo por mês.
3: Tem direito à pensão os menores de 18 anos, cuja renda familiar por pessoa, ou seja, o valor da renda dividido entre os membros da família, seja igual ou inferior a 1/4 do salário mínimo.
2: Além dos filhos biológicos, poderão receber o benefício em enteados e menores de idade que estiverem sob guarda da vítima. Eles devem comprovar que eram dependentes econômicos dela.
3: Para a presidente do INSS, Ana Cristina Silveira, a pensão especial é uma forma de garantir os direitos dessas crianças e jovens até o início da vida adulta.
14: Quando a mulher é vítima desse crime, filhos ficam órfãos, famílias inteiras são destruídas e precisam reconstruir suas vidas depois da violência. Nenhuma política pública é capaz de reparar essa perda, mas o Estado tem o dever de proteger quem ficou e garantir condições mínimas de cuidado, dignidade e amparo.
2: Para solicitar a pensão, é necessário que o representante legal do menor apresente os documentos como RG e CPF, a inscrição no CAD único, além de um documento que comprove o crime de feminicídio, como inquérito policial ou denúncia do Ministério Público.
3: As famílias podem tirar dúvidas e receber apoio no processo nas unidades do INSS ou nos Centros de Referência de Assistência Social.
2: O Brasil registrou a menor taxa de desemprego para o trimestre encerrado em abril deste 2012.
3: Com o mercado de trabalho aquecido, o governo do Brasil oferece mais oportunidades de capacitação para os trabalhadores.
2: E anunciou esse mês investimentos para ampliar a oferta de cursos de qualificação profissional em todo o país.
3: Ao todo, vão participar da iniciativa 31 entidades conveniadas ao SINE, o Sistema Nacional de Emprego.
15: Serão 30 milhões de reais do Fundo de Amparo ao Trabalhador para fortalecer a oferta de cursos de qualificação profissional em 14 estados e 17 municípios. Os recursos serão destinados a entidades conveniadas ao Sistema Nacional de Emprego, o SINE. O valor será dividido em duas modalidades. 15 milhões de reais serão repassados segundo os critérios do índice sociodemográfico. Esse índice leva em conta a realidade de cada estado ou município, observando os locais que mais precisam, com população maior e mais necessitada. Os outros 15 milhões serão distribuídos segundo o índice de gestão descentralizada, que observa se o ente federativo já executa ações de qualificação profissional. Bahia, Sergipe e Rio Grande do Sul estão entre os estados que vão receber mais recursos. O ministro do Trabalho e Emprego, Luiz Marinho, destacou que a ideia é apoiar locais com maior necessidade, mas também incentivar os que demonstraram capacidade de execução e entrega de cursos.
16: Nós temos muitas empresas com muitas vagas em aberto, que precisa preencher muitas vezes, adequando a qualificação, especialmente ao trabalhador e à trabalhadora, que às vezes uma dica de aperfeiçoamento, de agregar mais conhecimento, possa fazer a grande diferença na empregabilidade.
15: Segundo o Ministério do Trabalho e Emprego, o objetivo do repasse das verbas é que cada local amplie a oferta de cursos, segundo as necessidades específicas do mercado de trabalho, e com isso, mais pessoas sejam empregadas. Reportagem Márcia Fernandes.
2: O governo do Brasil lançou uma campanha nacional para incentivar a separação e a destinação adequada de resíduos sólidos.
3: Com a mensagem "O resíduo que você separa vira renda na mão de quem recebe", a campanha destaca a importância da separação do lixo dentro de casa e reforça o papel dos catadores na cadeia de reciclagem.
2: A ideia é reduzir impactos ambientais, diminuir o volume de resíduos enviados aos aterros sanitários e ampliar a geração de renda para trabalhadores do setor.
3: Foram as notícias do governo do Brasil.
2: Uma realização da Secretaria de Comunicação Social da Presidência da República.
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2: Fique agora com as notícias do Poder Judiciário e do Congresso Nacional. Boa noite, bom final de semana.
3: A gente volta segunda-feira. Boa noite.
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19: Plenário do STF deve retomar a análise da chamada uberização no mês de junho.
20: Tribunal de Justiça do Amazonas cediu encontro regional da magistratura Região Norte.
19: STJ aplica perspectiva de gênero para julgamento sobre ingresso de droga em presídio e mantém falta grave de preso.
20: Boa noite, eu sou Marcela Luiza.
19: E eu sou Walter Lima.
20: O presidente do Supremo Tribunal Federal, ministro Edson Fachin, marcou para junho a retomada do julgamento que vai definir regras para trabalho em aplicativo.
19: Os processos tratam da existência ou não de vínculo trabalhista entre motoristas e as plataformas digitais. Marcelo Della Libera.
21: A expectativa é que a corte busque um equilíbrio entre os direitos previstos na Constituição e os novos modelos de prestação de serviços. O presidente do Supremo, ministro Edson Fachin, afirmou que a corte está pronta para analisar a questão.
0: Nós fizemos audiências públicas, instruímos o processo, ouvimos os mais diversos setores interessados, tivemos também uma interlocução, um diálogo republicano importante com o parlamento e, mais uma vez, com entidades públicas e privadas. E chegou o momento agora de apresentar uma resposta para essas questões cruciais.
21: A decisão do STF poderá orientar milhares de ações judiciais em andamento no país sobre o tema.
20: A Justiça do Amazonas é o primeiro tribunal a sediar o Encontro Regional da Magistratura Região Norte.
19: O evento ocorreu nesta sexta-feira e faz parte de uma iniciativa inédita do CNJ para fortalecer o diálogo entre os tribunais brasileiros. Vitória Vitor.
1: A abertura do encontro foi conduzida pelo presidente do Supremo Tribunal Federal e do Conselho Nacional de Justiça, ministro Edson Fachin, com foco na integração entre os tribunais da região e na discussão de políticas públicas para o fortalecimento do sistema de justiça. O encontro trouxe para o centro de debate temas ligados à tecnologia, inovação e às especificidades da Amazônia.
20: Mantida falta grave a preso que pediu a companheira para levar drogas ao presídio.
19: Nesse caso, o STJ aplicou a perspectiva de gênero para responsabilizar, não apenas a mulher. Fátima Uchoa.
22: A companheira do preso foi flagrada com maconha durante revista para ingresso no presídio. Ele declarou ser usuário e tê-la pressionado para levar a droga. Até então, o entendimento predominante no STJ afastava a responsabilização do apenado por falta de provas ou por considerar o ato apenas preparatório. Agora, a sexta turma do STJ manteve a falta grave contra o apenado por considerar que a conduta dele pode configurar participação no tráfico. Segundo o relator na sexta turma, ministro Rogério Schietti Cruz, punir só a mulher e não quem a induziu ou se beneficiaria da conduta reproduz seletividade punitiva e desigualdade de gênero.
20: Terminou hoje a 10ª edição da Semana da Conciliação Trabalhista.
19: Os trabalhadores puderam, de forma mais rápida, encerrar processos na Justiça. Larissa Batista.
23: Os dados parciais da 10ª Semana da Conciliação Trabalhista mostram uma arrecadação de mais de R$1,5 bilhão. Foram realizadas mais de 82.600 audiências e cerca de 408 mil pessoas foram atendidas. Já o número de processos conciliados passou de 24 mil. A ação foi encerrada nesta sexta-feira de forma simbólica, no Tribunal Regional do Trabalho da 6ª Região, em Pernambuco.
20: Em ano eleitoral, ter acesso rápido à legislação é essencial para quem trabalha com as eleições.
19: Pensando nisso, o TSE lançou a versão digital 2026 do Código Eleitoral anotado. Estevam Furtado.
24: O material reúne leis eleitorais atualizadas, notas explicativas e decisões da Justiça Eleitoral. Está disponível gratuitamente no catálogo de publicações e na biblioteca digital do TSE. A versão em PDF traz recursos como busca rápida, sumário clicável e navegação interativa, facilitando a consulta de temas como pesquisa eleitoral, prestação de contas e inteligência artificial.
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20: Uma boa noite.
19: Bom fim de semana e até segunda-feira.
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26: Eu sou Paula Groba.
27: E eu sou Ricardo Nakaoka.
26: E estes são os destaques de hoje do Jornal do Senado, que começa agora.
27: Senadores da oposição apresentam proposta de jornada flexível em resposta à PEC sobre escala 6x1.
26: Avança projeto que amplia a validade de laudos para pessoas com deficiência.
27: Senado volta a analisar seguro rural com juros menores e mais acesso a crédito.
28: E
26: Boa noite.
4: Boa noite.
26: A proposta que reduz a jornada semanal de trabalho de 44 para 40 horas ganhou um novo capítulo no Senado. Em resposta à mudança sugerida pelo governo e já aprovada na Câmara, senadores da oposição apresentaram uma alternativa que prevê jornadas flexíveis.
4: Pelo novo texto, as jornadas seriam flexíveis, com pagamento proporcional à carga horária. Os detalhes com o repórter Alexandre Campos.
5: Pela proposta da oposição, as partes poderão decidir por uma jornada menor de 20 horas de trabalho por semana, por exemplo. O valor da hora trabalhada será proporcional ao salário mínimo nacional ou ao piso da categoria, calculado com base na jornada máxima de 44 horas. Primeiro signatário da proposta, o senador Rogério Marinho, do PL do Rio Grande do Norte, acredita que esse modelo de jornada flexível, além de não prejudicar os empresários e evitar riscos de demissão, dá ao trabalhador a liberdade de decidir como melhor utilizar o seu tempo.
6: É assim que acontece, por exemplo, nos Estados Unidos. E veja, preservando todos os direitos do trabalhador que estão contidos no artigo 7º da Constituição na sua proporcionalidade.
5: Para o senador Rogério Carvalho, do PT de Sergipe, a proposta da oposição, ao permitir uma jornada flexível, vai reduzir a renda do trabalhador.
7: 70% da população aprova a redução da jornada. E o que eles estão propondo é uma afronta a essa vontade, ou seja, é uma parte do parlamento de costas para a vontade popular.
5: A PEC que permite a flexibilização da jornada de trabalho está na Comissão de Constituição e Justiça.
26: Muitos alunos com altas habilidades acabam enfrentando desinteresse, isolamento e até abandono escolar por falta de acompanhamento adequado. Para mudar essa realidade, o Senado aprovou um projeto que cria uma política nacional voltada a estudantes com superdotação.
4: A proposta prevê identificação precoce, atendimento especializado e maior flexibilidade no ensino para garantir que esses talentos sejam desenvolvidos dentro das escolas. O texto segue agora para a sanção presidencial. Repórter Douglas Castilho.
8: O texto garante que a identificação da condição de neurodesenvolvimento seja feita de forma pedagógica através de um estudo de caso escolar. A relatora senadora professora Dorinha Seabra, do União do Tocantins, destacou que a falta de preparo das escolas tem levado à exclusão de jovens e defendeu a estruturação do sistema público para o devido acolhimento.
9: Essa é uma forma de garantir e respeitar as diferenças para que elas não se tornem barreiras para que essas crianças e jovens permaneçam nas nossas escolas.
8: A senadora Mara Gabrilli, do PSD de São Paulo, ressaltou que um dos objetivos da medida é identificar a dupla excepcionalidade, que é a coexistência entre altas habilidades e alguma outra condição associada, como uma deficiência ou transtorno.
10: Precisamos de uma política pública que enxergue esses estudantes de forma integral e evite que tantos talentos continuem invisíveis dentro das escolas.
8: O projeto permite que despesas de capital para a implementação das medidas da Política Nacional para Estudantes com Altas Habilidades ou Superdotação poderão ser contempladas com recursos públicos do PAC. O texto vai à sanção presidencial.
26: E atualmente, pessoas com deficiência precisam renovar periodicamente laudos e avaliações para ter acesso a benefícios e políticas públicas, mas essa exigência pode mudar.
4: Avançou no Senado um projeto que amplia o prazo de validade dessas avaliações e reduz a necessidade de reavaliações frequentes. Repórter Márcio Maturana.
11: Indeterminado nos casos de deficiência permanente ou irreversível. 5 anos nos casos de deficiência reversível ou progressiva. Esses prazos de validade para avaliação biopsicossocial de deficiência estão no projeto aprovado pela Comissão de Direitos Humanos, que agora segue para a votação final na Comissão de Assuntos Sociais. O relator da proposta, senador Flávio Arnes, do PSB do Paraná, criticou a frequência atual de avaliações.
28: Realmente, esse acesso a uma regularidade de avaliações, isso causa um transtorno gigantesco para as pessoas e para as famílias. Temos que ser menos burocráticos.
11: O autor do projeto, senador Alan Rick, do Republicanos do Acre, também destacou a atenção às famílias.
29: Imagine só o transtorno para a família, o custo disso, inclusive emocional para a família.
11: O projeto determina também que o prazo de validade da carteira de identificação da pessoa com transtorno do espectro autista, que hoje é de 5 anos, passe a ser de 10 anos para crianças e adolescentes sem necessidade de avaliação e indeterminado para quem tem mais de 18 anos.
26: Uma proposta que altera as regras do seguro rural vai voltar à análise dos senadores. O projeto foi modificado pela Câmara dos Deputados durante a votação e, por isso, retorna ao Senado.
27: O texto prevê taxas de juros menores e prioridade em operações de crédito. Repórter Pedro Pincer.
0: A proposta da senadora Tereza Cristina, do Progressistas de Mato Grosso do Sul, prevê taxas de juros menores e prioridade em operações de crédito rural amparadas pelo seguro rural. O projeto foi aprovado pela Câmara dos Deputados com mudanças, entre elas, o detalhamento das cláusulas que permitem o uso do seguro rural como garantia em empréstimos rurais. Para o relator, senador Jaime Campos, do União de Mato Grosso, o seguro rural é fundamental para que os produtores do país possam enfrentar os prejuízos cada vez mais frequentes provocados pelas mudanças climáticas no campo.
2: Já teve gente que já replantou pela terceira vez soja aqui no Mato Grosso, lá que eu vi, que plantou apostando na chuva, a chuva veio, botou cara, veio aquele sol de 45 graus, foi embora. Foi lá, deu outra replantada. Também não aconteceu. Já está na terceira.
0: O projeto trata também do fundo destinado à cobertura suplementar dos riscos do seguro rural, conhecido como Fundo Catástrofe. Previsto desde 2010, o mecanismo não chegou a ser implementado por falta de regulamentação e de aportes contínuos de recursos.
26: E o Brasil passa a ter a primeira Universidade Federal Indígena. A nova instituição, criada por lei sancionada pela Presidência da República, tem a missão de ampliar o acesso dos povos originários ao ensino superior e de unir a produção científica aos saberes tradicionais.
27: De acordo com a lei, a universidade poderá estabelecer processos seletivos próprios, que deverão ter percentual mínimo de seleção de candidatos indígenas. A reportagem é de Lana Dias.
3: A primeira Universidade Federal Indígena do Brasil terá sede em Brasília e deve valorizar, preservar e difundir os saberes dos povos indígenas brasileiros e latino-americanos, além de promover a sustentabilidade socioambiental dos territórios. O relator da proposta, senador Eduardo Braga, do MDB do Amazonas, reforçou que a universidade contribui para o protagonismo das comunidades.
12: A criação da UNID constituirá mais um importante passo no papel de protagonismo que os povos indígenas têm exercido na formulação de políticas públicas voltada para suas realidades.
3: A universidade poderá estabelecer processos seletivos próprios, que deverão ter percentual mínimo de seleção de candidatos indígenas. Os cargos de reitor e vice-reitor deverão ser ocupados obrigatoriamente por docentes indígenas. Os primeiros serão nomeados pelo ministro da Educação, até que a UNIND tenha estatuto para organização própria. De início, a instituição atenderá 2.800 estudantes em 10 cursos de graduação.
27: Com edição de Paula Groba e trabalhos técnicos de João Lira, o Jornal do Senado fica por aqui. Acompanhe agora as notícias do Tribunal de Contas da União e da Câmara dos Deputados. Boa noite.
26: Boa noite e um bom fim de semana.
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14: O Tribunal de Contas da União fiscalizou os programas de transferência de renda no país, como o Auxílio Gás, o Bolsa Família e o Benefício de Prestação Continuada. Juntas, essas três ações movimentaram mais de 270 bilhões de reais em 2024. O trabalho identificou sobreposição de benefícios, falhas na gestão e dificuldades para atender famílias em situação de vulnerabilidade. Para o ministro relator do processo no TCU, Jorge Oliveira, o principal problema é a falta de coordenação entre União, estados e municípios.
15: Os programas das três esferas de governo operam muitas vezes sem integração de dados, sem mecanismos efetivos de coordenação e sem uma visão consolidada da Política Nacional de Transferência de Renda.
14: O tribunal determinou que o governo federal adote medidas para melhorar a integração entre programas e tornar a gestão mais eficiente. Saiba mais em tcu.gov.br.
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16: Deputados alteram regras de internação do adolescente usuário de drogas.
17: Câmara aprova mudanças no seguro rural para cobrir prejuízos no campo.
16: Plenário repercute a aprovação da proposta que reduz a jornada de trabalho.
17: Boa noite. José Ayrton Félix Cirilo, do PT do Ceará, acredita que a redução da jornada semanal de trabalho pode beneficiar especialmente as mulheres, por causa da sobrecarga de tarefas profissionais e domésticas. Ele acrescenta que a medida representa uma conquista na valorização dos direitos trabalhistas.
16: Denise Pessoa, do PT do Rio Grande do Sul, observa que avanços tecnológicos que aumentam a produtividade permitem jornadas de trabalho menores, sem prejuízo econômico. Ela cita experiências internacionais e afirma que a redução da carga horária amplia o bem-estar, o equilíbrio social e a eficiência no trabalho.
17: Ao destacar que o fim da escala 6x1 busca corrigir desigualdades históricas nas relações de trabalho, Gervásio Maia, do PCdoB da Paraíba, defende ainda mais políticas do governo federal voltadas à valorização do trabalhador. O deputado registra também a mobilização popular em torno do tema.
16: Reginaldo Lopes, do PT de Minas Gerais, cita estudos que relacionam o aumento da produtividade com a redução da carga horária de trabalho. O parlamentar alerta para o crescimento das doenças psicológicas por causa das escalas exaustivas.
17: Carlos Aratini, do PT de São Paulo, acusa a oposição de tentar barrar o fim da jornada 6x1 ao propor emendas consideradas radicais de última hora. O congressista lembra que o Partido Liberal tentou fixar um prazo de 10 anos para a transição da proposta.
16: Alfredinho, do PT de São Paulo, critica a bancada do PL por tentar confundir a população ao propor a jornada 4x3. De acordo com o deputado, o partido sempre se posicionou contra os direitos dos trabalhadores e a redução da escala de trabalho.
17: Rogério Correia, do PT de Minas Gerais, reforça que o Partido Liberal apresentou emendas à redução da jornada de trabalho que previam 10 anos de transição e o aumento da carga horária. Segundo o deputado, historicamente o PL favorece empresários com recursos públicos.
16: Érica Cocai, do PT do Distrito Federal, celebra os índices atuais de empregos e critica o que chamou de cinismo da oposição em relação à jornada de trabalho. Ela lembra que o PL assinou emendas que previam prazo de 10 anos para implementar a nova carga horária e para atrasar o processo de mudanças.
17: Para Tarcísio Mota, do PSOL do Rio de Janeiro, a oposição tentou manipular a opinião pública, mas a pressão popular forçou uma mudança no discurso conservador diante da necessária redução da jornada de trabalho. Ele reitera que o progresso social depende de leis que protejam o trabalhador contra a exploração.
16: Por outro lado, Kim Kataguiri, do Missão de São Paulo, critica o fim da escala 6x1 e afirma que mudanças constitucionais por si só não garantem alterações práticas nas condições de trabalho. De acordo com o parlamentar, a medida pode gerar efeitos diferentes dos esperados no mercado de trabalho.
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13: Agricultura.
17: A Câmara aprovou mudanças no seguro rural com uso de recursos do orçamento para cobrir prejuízos do produtor. O repórter Antônio Vital acompanhou a votação.
6: A Câmara dos Deputados aprovou o projeto que altera a legislação sobre seguro rural, que protege os produtores contra perdas provocadas por fenômenos climáticos, pragas e quedas do preço. Entre outras medidas, a proposta torna obrigatória a previsão de recursos do orçamento e a participação do governo federal no fundo que vai cobrir os pagamentos. Além disso, torna esse orçamento imune a corte de verbas. A proposta também define que o seguro rural é isento do pagamento de tributos federais, diretos ou indiretos. A obrigação foi criticada pelo deputado Kim Kataguiri, do Missão de São Paulo.
18: A gente já tem um orçamento que é 92% de despesas obrigatórias e cria-se aqui mais uma despesa obrigatória e aí a gente vai carimbar ainda mais despesas, por mais que haja feito acordo com o governo para que haja o limite, ainda assim nós estamos positivando, nós estamos colocando na lei que nós teremos uma despesa de caráter continuado obrigatório.
6: O projeto estabelece que o contrato de seguro rural passa a ser uma das garantias das operações de crédito, ou seja, condiciona benefícios do crédito rural, como juros menores e prazos maiores, a contratação de seguro rural pelo produtor. A proposta dá prazo máximo de 30 dias para que o produtor receba o prêmio pelos prejuízos sofridos. Para isso, os produtores terão que fornecer dados precisos sobre o tamanho da área e a data da colheita, para que a seguradora calcule o valor do prêmio. O projeto, que já tinha sido aprovado pelo Senado, recebeu parecer favorável do relator, deputado Pedro Lupion, do Republicanos do Paraná, coordenador da Frente Parlamentar da Agropecuária. De acordo com o relator, as mudanças são necessárias para aumentar o uso do seguro rural no país, que hoje cobre menos de 3% da área total da lavoura. Segundo ele, o projeto dá mais previsibilidade e segurança jurídica para o produtor rural. No plenário, o relator foi o deputado Arnaldo Jardim, do Cidadania de São Paulo.
5: Nós temos hoje uma baixa cobertura de seguro rural. Daquilo que é a área plantada no nosso Brasil, nesse instante a cobertura de seguro é apenas de 7,8%. Portanto, a tentativa aqui é fazer com que isso se amplie, dando mais segurança, dando mais estabilidade a todos que produzem e que possam cumprir a sua missão, assim como maior segurança jurídica.
6: O texto altera ainda a gestão do fundo, criado em 2010, que serve como garantia para os riscos do seguro rural. O fundo passa a contar com a participação, com direito a voto, das seguradoras, empresas da cadeia produtiva do agronegócio e cooperativas de produção agropecuária, na proporção do número de cotas adquiridas. O texto aprovado também retira da lei que trata do fundo o limite atual de R$4 bilhões relativo à participação do governo federal como cotista. O projeto que altera a legislação sobre o seguro rural voltou para a análise do Senado. Da Rádio Câmara de Brasília, Antônio Vital.
13: Meio Ambiente.
16: Os parlamentares aprovaram novas punições internacionais para o vazamento de óleo no mar. O repórter José Carlos Oliveira tem mais detalhes.
7: A Câmara dos Deputados aprovou a nova redação da Convenção Internacional sobre Responsabilidade Civil por danos causados por poluição por óleo. O Tratado da Organização Marítima Internacional existe desde 1969 em resposta ao vazamento de 120 mil toneladas de petróleo no litoral de França e Inglaterra 2 anos antes. Também criou o Fundo Internacional de Compensação por Danos Decorrentes da Poluição por Petróleo. O texto foi atualizado em 1992 e no ano 2000, com algumas alterações que vêm sendo gradativamente aprovadas pelos países membros da Organização das Nações Unidas, como explica o relator deputado Nilton Tato, do PT de São Paulo.
9: Tem uma nova convenção internacional que já tem mais de 140 países signatários e esse projeto de lei é para que o Brasil faça parte dessa nova convenção, que traz maiores responsabilidades para pessoas jurídicas e pessoas físicas que porventura sejam responsável de forma acidental ou de forma proposital pelo derramamento de óleo e de petróleo nos mares, aumentando inclusive a faixa de proteção do mar daquilo que está sob responsabilidade do Brasil.
7: Para mostrar a importância da medida, Nilton Tato citou o vazamento de mais de 5 mil toneladas de petróleo cru no litoral do Nordeste e do Sudeste do Brasil em 2019. Trata-se do maior desastre e crime ambiental já registrado no litoral do Brasil, ainda não inteiramente desvendado e com sérios impactos socioambientais e econômicos.
9: Quando tem esse tipo de derramamento, você tem impacto, seja para a biodiversidade, para a fauna nos mares, mas também tem consequências do ponto de vista social e econômica. Lembram quanto que prejudicou o turismo em boa faixa do Nordeste, aquelas manchas? Então é um pouco isso, é de como é que a gente cria, então atualiza a legislação brasileira de acordo com normas internacionais para a gente evitar que tenha essas consequências.
7: Entre as novidades da Convenção Internacional está o aumento dos limites de indenização a ser paga pelos proprietários de navios petroleiros nos casos de acidente com poluição por derramamento de óleo. Outra mudança amplia a área considerada para a responsabilização civil dos poluidores. Antes, o limite era o de mar territorial, até 22 quilômetros da costa dos países. Agora, esse limite vai até a zona econômica exclusiva, situada até 370 quilômetros da costa. Da Rádio Câmara de Brasília, José Carlos Oliveira.
13: Transportes.
17: Os deputados aprovaram um projeto que estabelece regras de segurança para motoristas profissionais. O texto foi aprovado pelas comissões da Câmara e agora será analisado pelo Senado. A repórter é Maria Neves.
19: A Comissão de Constituição e Justiça da Câmara aprovou o projeto do deputado Reginaldo Lopes, do PT de Minas Gerais, que estabelece quais devem ser os padrões de segurança e saúde de motoristas profissionais. Pelo texto, esses trabalhadores deverão seguir exclusivamente as especificações dos fabricantes dos veículos, em conformidade com a homologação da autoridade competente. De acordo com Reginaldo Lopes, a falta de clareza nas regras sobre padrões de segurança causam dificuldades para os motoristas profissionais que, diante de diferentes interpretações, não conseguem saber qual conduta devem seguir. O relator na Comissão de Constituição e Justiça, deputado Alex Manente, do Cidadania de São Paulo, concorda com o autor. Para Manente, a atual falta de clareza nas regras gera insegurança jurídica.
4: As faltas de clareza nas regras de padrões de segurança causam dificuldade para os motoristas profissionais que, diante de diversas interpretações que surgem no tema, não conseguem saber

0: O relator na Comissão de Viação e Transportes, deputado Ricardo Aires, do Republicanos do Tocantins, também argumenta que a proposta contribui para a simplificação do ordenamento jurídico ao reduzir interpretações contraditórias e facilitar a atuação das autoridades. Ricardo Aires sustenta ainda que as especificações dos fabricantes são parâmetros fundamentados em padrões rigorosos de engenharia e segurança, desenvolvidos e testados para garantir o desempenho adequado dos veículos e a proteção dos ocupantes. Da Rádio Câmara de Brasília, Maria Neves.
1: Justiça. O plenário da Câmara aprovou regras para a internação de adolescentes, usuários ou dependentes de drogas. Vamos saber os detalhes com o repórter Antônio Vital.
2: A Câmara dos Deputados aprovou o projeto que permite a internação de adolescentes usuários de drogas em comunidades terapêuticas, instituições que acolhem dependentes químicos e muitas vezes são ligadas a igrejas. O projeto original, apresentado pelo deputado pastor Sargento Isidório, do Avante da Bahia, garantia aos pais ou responsáveis o direito de internar à força adolescentes com menos de 18 anos nesse tipo de estabelecimento. Segundo o autor da proposta, a internação é uma maneira de tirar os adolescentes do crime. Ele deu como exemplo a comunidade terapêutica que fundou no município de Candeias, na Bahia. Depois de muita discussão e críticas do PT e do PSOL no plenário, o texto final apresentado pelo relator, deputado Dr. Fernando Máximo, do PL de Rondônia, autoriza a internação voluntária, a pedido dos pais ou, na falta deles, a pedido de autoridade administrativa, desde que haja laudo médico que aponte a necessidade de internação para preservar a integridade física do adolescente. Nesses casos, a internação e a alta do adolescente devem ser comunicadas imediatamente ao Conselho Tutelar e ao Ministério Público. Hoje, o Conselho Nacional dos Direitos da Criança e do Adolescente, o CONANDA, proíbe a internação de crianças e adolescentes em comunidades terapêuticas. Resolução do CONANDA determina que esse atendimento deve ser feito pela Rede de Atenção Psicossocial do Sistema Único de Saúde, o SUS, preferencialmente nos Centros de Atenção Psicossocial Infanto-Juvenil, CAPS-I, ou nos Centros de Atenção Psicossocial Álcool e Drogas, CAPS-AD. Deputados do PSOL e do PT criticaram a possibilidade de internação em comunidades terapêuticas. Para a deputada Érica Cocai, do PT do Distrito Federal, não há comprovação de que esse tratamento seja eficaz.
3: Nós já fizemos várias inspeções em várias comunidades terapêuticas. Algumas não tinham atenção da saúde ali dentro. Apenas havia um processo de catequização, substituindo a necessidade de termos um atendimento multidisciplinar. Nós temos inúmeros relatórios que indicam que as comunidades terapêuticas, em grande medida, provocam uma série de violações de direitos.
2: O relator, deputado Dr. Fernando Máximo, explicou o acordo que permitiu a aprovação da proposta.
4: Nós fizemos algumas alterações para que haja um consenso com o governo, com a esquerda, e eles pediram para a gente tirar, por exemplo, internação compulsória. Essa internação agora vai ser voluntária, o jovem adolescente querendo, ou quando os pais quiserem que ele seja internado, ou por determinação judicial, ou por algum laudo médico mostrando que aquela criança precisa ficar internada.
2: O projeto aprovado obriga que o adolescente acolhido nessas instituições frequente aulas de educação básica. A exceção é para casos de adolescentes ameaçados por facções criminosas. Também obriga que essas instituições possuam equipe técnica multiprofissional nas áreas de saúde e assistência social, além de estrutura com aspecto residencial, áreas de lazer, esportes, espaços culturais e salas de aula. O projeto que permite a internação de adolescentes, usuários ou dependentes de drogas em comunidades terapêuticas seguiu para análise do Senado. Da Rádio Câmara de Brasília, com informações de Daniela Lessa, Antônio Vital.
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5: Presidência.
6: Inteligência artificial e mudanças nas regras para microempreendedores individuais, temas em análise na Câmara, foram destacados pelo presidente da Casa, deputado Hugo Mota. A reportagem é de Luiz Gustavo Xavier.
7: O presidente da Câmara, Hugo Mota, afirmou que vai trabalhar para que a comissão especial que debate a regulamentação da inteligência artificial no país vote o texto até o dia 9 de junho. E para que a proposta vá ao plenário até o final do mês de junho. Mota deu declaração

0: no evento Brasil Tech Summit, que debateu os avanços e os desafios da economia digital. O presidente defendeu um marco regulatório que possa aliar liberdade econômica, política e de expressão com a responsabilidade de quem atua nesse meio. Segundo ele, não há mais espaço para distorcer a regulamentação digital e chamar essa responsabilização de censura.
1: Porque se fazia muito uma dicotomia que liberdade e responsabilidade não poderiam andar juntas. E hoje eu penso que todos se conscientizam que é possível sim aliar a liberdade econômica, não é? Aliar a liberdade política, a liberdade de opinião, a um tipo também de responsabilização sobre quem está atuando nesse meio. É esse o papel que nós, parlamentares, temos que cumprir, andando numa linha muito tênue de não desequilibrar para nenhum dos lados.
0: Outra pauta que está em discussão na Câmara é o que aumenta o faturamento das MEIs. O presidente afirmou que é preciso analisar o impacto fiscal de eventuais mudanças no faturamento dos microempreendedores individuais. Segundo ele, o texto já aprovado pelo Senado está em análise pela comissão especial criada para debater o tema. Os senadores aprovaram o limite de R$ 130 mil reais anuais e a contratação de até 2 funcionários. Atualmente, para ser enquadrado como MEI, o faturamento da empresa deve ser de até R$ 81 mil reais e é permitida a contratação de apenas 1 funcionário. Para Mota, antes de votar, é preciso avaliar se as contas públicas toleram tal mudança.
1: Nós vamos entender primeiro a questão do impacto fiscal, por isso o diálogo com o governo, para que a gente possa fazer uma proposta que as contas públicas suportem. Eu digo sempre que papel em branco suporta que você escreva tudo. Nós temos que fazer o diálogo e a construção política para que aquilo que seja aprovado seja na prática efetivado e venha a se tornar, de fato, uma melhora para todas essas empresas, milhões de empresas no Brasil.
0: Em relação ao projeto de lei encaminhado pelo Executivo com urgência constitucional, que trata do detalhamento da redução da jornada de trabalho, Mota afirmou que ainda não há um cronograma para votar o texto. Ele afirmou que vai aguardar a aprovação pelo Senado da PEC 6x1. O parlamentar disse ainda que acredita que os senadores darão celeridade à proposta. Da Rádio Câmara de Brasília, Luiz Gustavo Xavier.
2: Termina agora o jornal Câmara dos Deputados, produzido pela Rádio Câmara. O programa teve trabalhos técnicos de Wellington Teles e apresentação de Luciana Vieira e Val Monteiro. Boa noite.
3: A Voz do Brasil volta na segunda-feira. Uma boa noite para você e um bom fim.

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3: Alimente-se bem, nesta sexta-feira, 15 de maio de 2026, vamos falar de zinco e selênio, minerais importantes. É, além das vitaminas, alguns minerais são fundamentais para a imunidade, como o zinco e o selênio. Eles ajudam na resposta do organismo contra infecções e estão presentes em alimentos como castanhas, sementes, ovos e carnes. Pequenas quantidades no dia a dia já fazem diferença para manter o corpo forte e saudável. Gostou da dica? Pois é, são dicas importantes aí para você manter a imunidade sempre alta. Eu sou Kleber Salles e esse foi o nosso quadro Alimente-se Bem aqui na melhor programação. Até lá, hein? Até a próxima!
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4: O Museu de Zoologia e Taxidermia José Idaze da Universidade Estadual do Tocantins deu mais um passo importante com a implantação de uma nova técnica de preservação utilizando a resina. Essa nova técnica garante a proteção do material e a preservação de suas características morfológicas. Além de aumentar a vida útil dos exemplares, a utilização da resina facilita o manuseio durante atividades pedagógicas, aulas práticas, exposições itinerantes e ações educativas, reduzindo riscos de danos ao material original. As peças produzidas passam a integrar o acervo do museu e também estão sendo produzidas peças da fauna e flora para serem distribuídas na vitrine agrotecnológica da Unitins durante a 26ª edição da Agrotins.
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7: De volta para te contar que o WhatsApp é um dos principais responsáveis por ocupar a memória do celular. Fotos, vídeos e áudios chegam o tempo todo. E com o download automático ativado, tudo é salvo sem que o usuário perceba. A solução começa nas configurações. Desativar o download automático e impedir que arquivos apareçam na galeria já reduz bastante o acúmulo. O próprio aplicativo também mostra quais mídias poupam mais espaço, facilitando a limpeza. Outra dica é revisar grupos antigos, ativar mensagens temporárias e apagar backups antigos do Google Drive e do iCloud. Com pequenos ajustes, dá para manter o celular leve e evitar travamentos no dia a dia.
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0: 8h55.
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forte igual Arueira. Alô, Adolfo, boa noite. Aí, em Alto da Boa Vista, no Mato Grosso, aí no sítio, muito obrigado. Cumprimentar também minha querida amiga Marina Ferreira. Ela está na fazenda em Dayá, lá no município de Jussara, em Goiás. Alô, alô, querida amiga.